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2: Luan Santana e Léo Foguete. 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
5: 19:00.
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0: meia-noite e 33.
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2: 12:47.
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0: 1:05.
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0: faltando um minuto para as duas.
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0: Muito bom dia, estamos começando o programa Delta Rural, edição desta terça-feira, portanto, senhoras e senhores, hoje dia 7 de julho de 2026. Em Bagé, neste momento, a temperatura 4 graus na Rainha da Fronteira, neste amanhecer. E a sensação térmica, Carlos Silva, muito bom dia, de zero grau neste momento. Esta é a sensação térmica, temperatura agora 4 graus. Nosso bom dia, madrugadores, turma beira do fogo, semana de muito frio, né? Frio intenso, aliás, final de semana, mês de julho, vem marcado aí por muito frio, temperatura baixa, enfim, é o inverno, nosso inverno rigoroso, gaúcho, né? E aqui, enfrentando estes dias cinzentos. Aguardando pelo Astro Rei, né? E pedindo para que tenhamos aí o sol brilhando em nossos campos, em nosso Pampa, em nosso estado do Rio Grande do Sul, como um todo. 6:12, Carlos Silva na Central Técnica, muito bom dia. Luiz Sivaldo pela Rádio Difusora, também o nosso bom dia. Bom dia aos madrugadores, alô madrugadores, bom dia turma. Alô turma acompanhando aqui o Delta Rural, lembrando que hoje tem remate, hoje é terça-feira, sim, tem remate de gado geral na Rural de Bagé, hoje a cargo da turma aí do Jaguari Remates, João Pedro Machado. Alô, João Pedro, grande abraço, João Pedro já informando. Em pista, destaques, 80 vacas de invernar, 60 terneiros, 40 novilhos e as demais categorias, vaquilhonas, terneiras, vacas com cria e prenhes. Portanto, hoje, na Rural, a partir das 18 horas, hoje tem remate, turma. Hoje tem remate de gado geral, às 18 horas. Turma que está procurando, que está atrás de vaca de invernar, oportunidade hoje aqui na Rural. Bom dia, madrugadores. Alô, Arley Romeiro, também sempre atento, participando conosco. Ele informando, semana decisiva para o PL 5.122. Hoje ocorre uma importante reunião entre o Executivo e o Legislativo. A expectativa é que seja construído o acordo necessário para que o projeto finalmente seja pautado e votado. A pressão precisa continuar até a aprovação. Aqui a manifestação do Arley Romeiro, presidente da APER e o PL 5.122, né? Paulinho Alves, Pinheiro Machado. Alô, presidente do Sindicato Rural de Pinheiro Machado. Nosso abraço, nosso bom dia. Bom dia também, registrando aqui o Juliano Coutinho. Alô, Juliano Coutinho. Nosso abraço, bom dia. Tem um vento frio, Silvinho. Barbaridade. Um ventinho, ok. Obrigado aí pela participação. Registrando aqui a manifestação do Thiago. Também o Fernando Duval está ligado conosco, muito bom dia. Bom dia também ao Daniel Funari Cabral. Alô, Daniel, muito bom dia, grande abraço. Dona Eliane, a turma da produção de leite, nosso abraço a todos os produtores, produtoras, a turma que acorda cedo, né, que tem compromisso aí com as suas atividades. Produtores de leite, bom dia. Eberton Ruth, à beira do fogo. Alô, Eberton, bom dia. Sorvendo um bom mate, né, neste amanhecer. Inclusive, ele compartilha aqui a situação atual, a realidade, corredor dos Brum. Aquele corredor que a gente comenta aqui praticamente todo ano, né? Corredor dos Brum, um caos, um terror, né? Não foi feito absolutamente nada, não colocaram material, nada. Tá complicado de transitar lá, né? Era sabido, não foi feito nada de melhorias naquele corredor. E agora no inverno, barbaridade, o pessoal tá passando uma dificuldade tremenda. lá no corredor dos Brum. E aqui o Eberton compartilhando conosco a imagem de lá da localidade. Ok, Eberton. Pedindo aí providências, né? Reforçando, reiterando, pedindo, por favor, atenção para o corredor dos Brum, né? Seu Paulo Rodrigues, muito bom dia, seu Paulo. Alô, seu Paulo Rodrigues, conhecedor do corredor dos Brum, né? Como ninguém. Grande abraço, seu Paulo. Também o Tomás Oleia. Alô, turma de São Borja, Fronteira Oeste. Grande abraço, Tomás Oleia. Né? Sempre atento à nossa programação. Muito frio por aí, Tomás. Bom dia. Um grande abraço à turma de São Borja. Grande abraço à turma da Fronteira Oeste, do nosso estado gaúcho. Isso aí, um grande abraço, Tomás Oleia. Bom dia, muito bom dia. Tarcísio Dutra, também ligado conosco, está no trecho. Bom dia. Zé Pedro Azeredo Crespo, alô. Alô, turma de Pedras Altas. Chamando atenção para o 8º encontro do agronegócio, dia 31 de julho, no CTG Sentinela de Pedras Altas. Portanto, não esqueçam, programação com vários temas dentre os painéis, né, que estarão abordando aí alternativas à soja para a região. Também os temas que estarão em debate, o papel institucional de nossas entidades frente aos desafios do agro atual. Outro painel que será abordado durante este encontro é da porteira ao bolso do produtor, desafios e oportunidades na cadeia da carne. E ainda, gestão de pessoas na prática, desafios e soluções para o campo. Portanto, 8º encontro do agronegócio, dia 31 de julho, no CTG Sentinela. De Pedras Altas. Alô, Pedras Altas, é Pedro Azevedo Crespo, presidente Carlos Hoffmeister, Sindicato Rural de Pedras Altas. Nosso bom dia. Também aqui, hoje no Delta Rural, senhoras e senhores, daqui a pouquinho mais, nós teremos a participação do vice-presidente, do Conselho Deliberativo do Instituto Brasileiro de Olivicultura, Ibra Oliva, Renato Fernandes. Vamos falar sobre o Pampa Gaúcho na mira dos grandes investimentos turísticos. Também hoje teremos a participação de Ladislau Azevedo, é leiloeiro rural do Jaguari, detalhando as categorias e informando já inscritas para o remate de gado geral, que ocorrerá hoje, nesta terça, na Rural de Bagé. E ainda, operação da primeira de Crabe Bagé recupera 14 bovinos furtados em Lavras do Sul e restitui animais a produtores. Estará conosco o comissário Patrício Antunes, da delegacia especializada no combate aos crimes rurais e de abjeto de crabe Bagé. Portanto, hoje no Delta Rural. Dentre outras informações, previsão do tempo, né? Assuntos pertinentes aqui, de utilidade pública também. Há pouco mencionávamos o corredor lá dos Brum. O Eberton compartilhando aqui conosco a situação, a realidade, a tristeza que é, né, de transitar naquele corredor. Complicadíssimo. Seu Roberto, alô, seu Roberto, bom dia. Alô, turma de Pedras Altas, grande abraço. Turma questionando, Silvinho, o dia de hoje, como será? Hoje, terça-feira, dia 7. Pois então, turma, hoje, terça-feira, a temperatura máxima poderá chegar aos 12, neste momento estamos com 4 graus, nós teremos sol o dia todo, turma. Noite de tempo aberto, ainda sem nuvens, estamos torcendo, né? Tem sol. Nós estamos na fase da lua minguante, nascente do sol está previsto para 7h35 e o poente às 17h46. Amanhã é quarta-feira, dia 8, amanhã temperatura mínima de 5 e a máxima de 15. Depois, na quinta-feira, dia 9, com temperatura mínima de 6 e a máxima de 17. Na sexta, dia 10, temperatura mínima de 9 e a máxima de 14. Sábado, dia 11, temperatura mínima de 9 e a máxima de 11 graus. E para o domingo, temperatura mínima de 7 e a máxima de 10. Ok? São 6 horas e 21 minutos, 6h21. Alex Melgarejo, bom dia, ligado conosco. É a turma lá da ferraria, né? Nosso abraço, nossa saudação, nosso bom dia. Um grande abraço aos amigos aí que estão conectados conosco. Nossa saudação, turma da ferraria, município de Dom Pedrito. Alex, meu garejo. São 6 horas 21 minutos, 6h21, amanhecer. Muito frio, aqui amanhã é fria na Rainha da Fronteira, né? Aliás, semana essa, mês este de julho, com baixas temperaturas. É o nosso inverno rigoroso. Está conosco Renato Fernandes, vice-presidente do Conselho Deliberativo do Instituto Brasileiro de Olivicultura, Ibraoliva. Renato Fernandes, seja bem-vindo à nossa programação. Muito bom dia.
1: Bom dia, Silvinho. Bom dia a todos que nos acompanham pela Rádio Delta. É um prazer poder falar novamente com toda essa grande população aí da nossa cidade Bagé e toda a região.
0: Perfeito. Satisfação é toda nossa em poder também receber a sua participação, suas informações, a sua contribuição com conhecimento, né, e informações aqui para os nossos ouvintes. Renato, falando deste momento, né, lembrando do turismo, lembrando da culinária, gastronomia, do nosso Pampa Gaúcho, deste inverno, muitos turistas chegando aqui para a nossa região, como é que está a movimentação? Tem conhecimento, Renato?
1: Sim, Silvio, um momento importante que está acontecendo na nossa metade sul, na nossa campanha, no nosso Pampa, que é a consolidação, né, de um espaço que já deveria ter sido ocupado há muito tempo, né, por parte da região, onde podemos valorizar as raízes, podemos valorizar toda a tradição que acompanha o gaúcho, né, a essência do homem gaúcho está justamente na nossa região. E alguns movimentos muito importantes têm acontecido, até mesmo por parte do governo do estado, que tem incentivado, tem feito campanhas, e a iniciativa privada se preparando, se organizando para poder receber esse turista. Na grande maioria ainda não conhece essa região tão voltada para as raízes e para a tradição gaúcha. Então, é importante o que os municípios vêm fazendo, as secretarias de turismo têm divulgando, para poder receber o turista. Não só o turista das nossas cidades, mas turistas de outras regiões, fora do estado e até mesmo fora do país. Isso é fato e já está consolidado e basta ver aí alguns programas que vem vindo sendo noticiado em rede nacional, mostrando de fato as belezas inexploradas do Pampa Gaúcho.
0: Uhum. Este frio rigoroso do inverno aqui do nosso Pampa transforma, traz, desperta, de certa forma, para o sentido de rota de turismo, né, rota turística aqui da nossa região?
1: Sim, o frio ele é um atrativo, né, nós moramos num país tropical, onde grande parte da população pensa em frio, lembra da Europa, mas nós temos aqui sim, no Rio Grande do Sul e Santa Catarina, uma mini Europa, né? Essa região nossa se assemelha muito aqui, o Paralelo 30 traz muito da questão do frio do Mediterrâneo também, do frio europeu. E hoje muitas pessoas procuram, né, estar aqui para poder aproveitar. Claro, destinos já consagrados, né, no Rio Grande do Sul, que seria a Serra Gaúcha, né, a região do Vale dos Vinhedos, a região de Gramado, Canela, já estão há mais tempo explorando essa veia turística, mas grande parte desses turistas procuram, às vezes, sentir um pouco mais da vida do gaúcho, né? Entender um pouco mais as raízes da formação desse estado, e nesse momento eles colocam os olhares para a nossa região sul, a nossa metade sul, que ali, de fato, né, nós temos o homem do campo, temos a formação do gaúcho muito mais no dia a dia, né, de uma forma muito mais viva e não produzida. Vamos fazer passeios pela região e encontrar ali o gaúcho montado, vestido a caráter, né, pilchado, e tendo ali a sua lida de campo de uma forma muito mais natural e ter essa experiência de fato, né? Isso é um relato dos turistas que nós encontramos, que nós recebemos, né, aqui em Caçapava. Eles relatam isso: olha, aqui de fato eu vi o gaúcho de verdade, aqui eu vi a lida de campo, eu pude fazer passeio a cavalo, pude comer um churrasco de chão, né, experimentar essa gastronomia nova, né, que nós temos apresentado aí, que nova, mas ao mesmo tempo tradicional, né? Valorizando ali o cordeiro, valorizando a carne do pampa, que é uma carne diferente, só se encontra na nossa região. Então, tudo isso são experiências novas de um valor muito importante para esse turista que busca essas raízes e, ao mesmo tempo, né, deixa recursos, deixa relatos de satisfação que isso vai trazendo aí para nós muita motivação de continuar o trabalho.
0: Perfeito. Renato, e falando um pouquinho da infraestrutura, né, de todo aquele charme para receber o turista, o visitante, enfim, aqui da nossa região, né, como o nosso turista, ele, até mesmo, qual é o relato, o feedback, o que, que ele diz quando chega aqui na nossa região, no nosso Pampa?
1: Hoje o turista ele já tem muitas informações, né? Ele já é um cliente é um pouco mais exigente. Uhum. Ele já não quer mais passar trabalho, né, Silvinho? Nós vamos para uma região de clima severo, tanto no verão, mas ainda mais no inverno, onde ele não quer hoje estar acomodado em um ambiente que ele possa ter uma insegurança ou possa ter dificuldade de conforto. Então, a estrutura que está se criando, que está se apresentando, cada dia ele está melhorando mais, né? E isso traz aí um conforto para nós empresários de poder entregar um produto mais completo, né? E ele tem identificado isso, ele busca isso também. E a gente acredita que a partir aí dessas movimentações das cidades, né, da nossa região, Bagé, Caçapava, São Gabriel, toda essa região está sim se preparando, Uruguaiana, junto com dois movimentos importantes, né, que é o movimento gastronômico e o desenvolvimento também na área da agricultura, olhando principalmente para a questão do vinho e a questão do azeite. Os investimentos estão acontecendo, a gente tem notícias de grandes investimentos aí próximo a Bagé, na região de Pinheiro Machado, né, Candiota, investimentos de alto padrão, onde esse público de maior poder aquisitivo também está se instalando na região e, consequentemente, trazendo desenvolvimento, trazendo recursos de uma atividade muito mais, digamos, saudável, né, em relação a outras atividades, porque o turismo ele traz riquezas, mas de uma forma sem prejudicar o meio ambiente, né? Ele traz empregos, ele traz recursos que de uma outra forma teria que ter investimentos maiores, como indústria ou mesmo o próprio comércio. Isso está consolidado em todo o mundo. Regiões que anteriormente não tinha um desenvolvimento muito satisfatório, o turismo traz sim esse avanço econômico de uma forma muito mais sustentável e organizada para a sociedade.
0: Renato, para o nosso ouvinte que está acompanhando e que trabalha, né, neste meio, neste segmento, sempre buscando aprimorar, hoje as principais oportunidades de negócios dentro do turismo e aproveitando esta estação, o inverno, o que, que precisa ser olhado não somente pelo empresário, mas pelo governo como um todo?
1: Eu acredito que nós precisamos nos posicionar de uma forma mais profissional, né? Isso já tem acontecido, né? O SEBRAE, as universidades, elas já têm dado um suporte de profissionalização importante, até mesmo que o empreendedorismo, ele nasce muitas vezes dentro de propriedades pequenas. Uhum. E se transformam em atividades profissionais, como aconteceu na Serra Gaúcha. Se nós formos olhar os grandes cases de negócio que tem hoje aqui na nossa região turística do Rio Grande do Sul, foram originários de pequenas propriedades, pequenos produtores, que foram se profissionalizando e viraram empreendimentos robustos. E então esse enfoque que o governo tem dado e o próprio empreendedor tem aproveitado essas oportunidades é o nosso caminho, né? E olhar sempre para a questão principal, né, que é a raiz, né, a origem do nosso estado, nossas aptidões, né? Nós temos aí um desenvolvimento hoje na área do enoturismo e também do olivoturismo muito forte, e são atividades que estão crescendo, né, estão trazendo desenvolvimento de uma forma muito mais aproveitável dentro da sua propriedade. A pecuária é importante, é uma tradição, mas muitas vezes uma propriedade menor se emprega mais e se tem uma rentabilidade maior na área. E isso de uma forma pulverizada, né? A gente consegue atingir muito mais pessoas, distribuir muito mais empreendimentos econômicos nessa atividade do que muitas vezes numa grande área.
0: Uhum. Falando de um pouquinho aí do município, do seu município aí, Caçapava do Sul, né? Como é que está hoje, na atualidade, muitos visitantes chegando por aí?
1: Olha, nós tivemos nos últimos anos uma evolução muito grande em Caçapava do Sul. Uhum. A questão do geoparque tem nos alavancado muitos atrativos em relação ao turismo, né? Esse turismo de natureza, onde as pessoas buscam a conexão com o espaço, com o meio ambiente, e isso tem sido muito positivo. Pensamos também que agora, com esse novo movimento aí das terras raras, né, que está acontecendo através aí da mineração desses minerais importantes para a atualidade, tem sim, né, ouvido uma procura, né, para ter essa participação aí do conhecimento de uma região que anteriormente estava voltado muito mais à pecuária, à silvicultura, que são atividades importantes e tem acontecido também de uma forma rápida, né? As pessoas têm se manifestado dessa forma, mas o turismo, eu acredito muito no turismo, acho que é uma condição que precisa estar atenta. Caçapava está movimentando, tem se preocupado com eventos, a população tem tido oportunidades dentro dessas atividades.

0: Um ótimo dia.
1: Eu que agradeço. Boa terça-feira para nós. Felicidade sempre.
0: Igualmente. Renato Fernandes conversando conosco. Ele que é o vice-presidente do Conselho Deliberativo do Instituto Brasileiro de Olivicultura, Ibra Oliva. 6h47, 13 minutos, faltando para 7 horas. Bom dia, Silvinho. Estrada de Joca Tavares está em péssimas condições. Umas 2 semanas atrás ela foi patrulhada, uma parte, e o pessoal parou de patrulhar. Da antena em direção ao Passo do Tigre. Está intransitável. É um buraco dentro do outro. O fluxo de carro grande e passa também o transporte escolar. E agora, né, se inventar de chover, já sabe, fica daquele jeito. Aqui é o Bernardo. Bernardo Romero. Ok, Bernardo, bom dia. Olha, a turma está pedindo aí providências na estrada de Joca Tavares. Está em péssimas condições. Da antena em direção ao Passo do Tigre. Está intransitável. É o pedido do Bernardo. Aqui a manifestação do ouvinte. Ok, Bernardo, bom dia. Silvinho, bom dia. Estamos no carregamento. Ô, turma, bom dia, muito bom dia. A turma aí trabalhando no carregamento, os nossos caminhoneiros, né? A turma aí do Push, do transporte. Um grande abraço. Bom dia também ao Everton Borges Matos. Grande abraço. Silvinho, que maravilha ouvir quem valoriza a nossa cultura e atrações turísticas gaúchas. Zé Pedro Azevedo Crespo. Jaques Brasil de Souza. Jaquinho, bom dia. Turma, beira do fogo, em Lavras do Sul. Eduardinho, muito bom dia. Iomerê, bom dia. Grande abraço, Iomerê. Também o Jovial Garcia Salvo. E por aí vamos. Bom dia, Silvinho. Muito bom dia. O Joel, bom dia. Tudo bem, Geada Grande? Queria fazer uma reclamação. Será que esse pessoal da prefeitura não vai dar uma patrulhada no corredor do Passo do Pinto? Tá horrível. Vão deixar ficar no último para recomeçar tudo novamente? Um abraço. Um abraço, Joel Barreto. E aqui a situação do Passo do Pinto. Mais uma manifestação solicitando aí providências. Joel Barreto. Cleiton Estância das Pedras, ligado conosco. Valdeceu Valdir Leites, bom dia. A turma toda, vamos ouvir. Estâncias da Fronteira. O Luiz Marenco, temperatura 4 graus, sensação térmica 0 neste amanhecer. 10 para 7.

0: A safra brasileira de arroz será menor no ciclo 25-26, indica a projeção da Conab. Diz que a produção total ficará em torno de 11 milhões e 100 mil toneladas, tombo de nada menos que 13% na comparação com a colheita anterior. Caso se confirme, a redução será puxada pela diminuição da área de cultivo. A oferta de arroz está acima da demanda, o que mantém os preços em baixa e desanima o produtor rural. Da Rádio 2, Humberto Ferretti.
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0: Muito bem, 7:03, temperatura neste momento, certificando, Carlos Silva, estamos com 4 graus é a temperatura, sensação térmica de zero neste amanhecer. O Biratã Alves Branco, muito bom dia, o Biratã, ligado conosco, grande abraço. Arley Romeiro, muito bom dia. Silvinho, hoje, importante reunião entre governo, presidente da Câmara, membros da Frente Parlamentar de Agricultura e o relator, deputado federal Afonso Rã, onde o governo deverá apresentar uma proposta para uma possível medida provisória, o que será um retrocesso. Olha, situação complicada em Brasília, quanto à questão aí do endividamento, os produtores rurais lá na Câmara dos Deputados em Brasília. Doutor Roberto Gafrê, satisfação. Bom dia, Silvinho. Parabéns pelo programa Delta Rural, Tribuna Popular, que transmite as conquistas e reivindicações dos agropecuaristas e sociedade em geral. Vamos em frente. Muito frio. Se abriguem para prevenir infecções respiratórias. Grande abraço, doutor Gafrê, ligado conosco. Também aproveitamos e destacamos o Jaguari Remates. Olha a turma do Jaguari. Bom dia! Hoje tem remate de gado geral na Associação e Sindicato Rural de Bagé. Portanto, não esqueçam, Jaguari Remates convidando para hoje. Ladislau Azevedo já está conosco, é leiloeiro rural do Jaguari, conversando, convidando para a programação de hoje na Associação e Sindicato Rural de Bagé, a partir das 18 horas. Ladislau, seja bem-vindo, bom dia!
1: Muito bom dia, Silvinho, bom dia a todos os ouvintes do programa Delta Rural. Sempre um prazer estarmos falando para as rádios Difusora e Delta FM. Uma satisfação, Silvinho.
0: Da mesma forma. Muito frio em Pedras Altas, Ladislau?
1: Bastante frio em Pedras Altas. Frio e a sensação térmica, com certeza, deixa o tempo mais frio, né, Silvinho? Porque aqui tem um vento muito gelado. Mas estamos na época, né? Estamos no inverno e certamente essas temperaturas são normais para o período que estamos atravessando.
0: Ok. Ladislau, preparado para mais um remate? Jaguari Remates, tudo certo para hoje? Tudo pronto?
1: Tudo pronto. Estamos em Pedras Altas, daqui um pouco já dirigindo até Bagé, né? Apoiando alguns carregamentos daqui do nosso município. E tudo pronto, uma boa inscrição. Certamente teremos um belo remate hoje a partir das 18 horas na Associação e Sindicato Rural de Bagé.
0: Perfeito. Hoje o que teremos em pista, Ladislau?
1: Silvinho, hoje como destaque já temos inscritos 80 vacas para invernar, aí temos uma categoria bastante procurada pelos invernadores, né? Então certamente uma inscrição boa, né? 80 vacas tocadas e vazias. Também teremos hoje na Rural de Bagé 60 terneiros machos, aí uma terneirada muito boa, terneiros um pouco mais pesados, outros mais leves, né, para todos os gostos, vamos dizer assim. Inclusive temos uma oferta, Silvinho, de terneiros já desmamados. Tá. Né, é uma mercadoria bastante procurada também pelos recriadores, pelos investidores na pecuária, né, que vem buscando categorias também leves para introdução nas áreas de pastagem. Teremos também novilhos, 40 novilhos, 20 vacas com prenhez positiva, aí também uma categoria muito interessante nesse período que estamos, né, para aqueles produtores que desejam fazer a reposição dos seus gados de cria, né, vacas com prenhez positiva, inclusive aí tem um lote de vacas com prenhez já bem adiantada, né, outra mercadoria bem interessante, né, e para finalizarmos, machos de descarte, né? Teremos machos de descarte e em torno de 50 terneiras e vaquilhonas. Aí também, né, terneiras leves, prontas para cair nas pastagens, né? Também uma categoria interessante. Aí uma mercadoria, né, em todas as categorias, uma bela inscrição, Silvinho.
0: Perfeito. Falando dos terneiros, todos eles inteiros ou castrados?
1: Silvinho, a maioria dos terneiros são inteiros, né? Ah. São inteiros, tá? Mas nos terneiros é isso que comentei. Tem terneiros que estavam mamando, mas a grande maioria já desmamados, né? Então, nesse período que estamos, os produtores que desejam fazer investimento nos terneiros, sabemos do período, né, que ainda temos frio, então a castração nessa época é sempre tranquila de se fazer, né, Silvinho?
0: Claro, claro.
1: Então isso aí, né, sabemos que essa categoria são terneiros leves, na faixa aí de 160, 170 quilos, então a mercadoria que responde muito bem à alimentação, e a castração pode ser feita, com certeza, se assim os senhores desejarem, os compradores, né, nas suas propriedades, né, Silvinho? A transmissão, teremos transmissão pela Agrovídeo e também pelo Rematify. Então, certamente um dia frio, né, mas aqueles que desejarem acompanhar, certamente terão transmissão muito boa para ficar nas suas residências, né, e participando, sem dúvida alguma, de um belo remate.
0: Perfeito. Hoje, às 18 horas, na Rural de Bagé, também destacando a transmissão, né?
1: Isso. Eu repito, a partir das 18 horas, transmissão pelo Agrovídeo e também pelo Rematify. Qualquer dúvida, entre em contato. Vou deixar o meu telefone, 539-8454-6575. De repente, alguma inscrição que queiram fazer, podemos, ainda estamos recebendo transmissão, inscrição, né? Ou, de repente, algum cadastro, né, Silvinha? Ainda ontem, de tardezinha, estava atualizando um cadastro de um rapaz que tem uma parceria de pastagem e quer comprar, digo, está se dirigindo hoje pela tarde para a Rural de Bagé para acompanhar o remate. Então, qualquer dúvida, entre em contato hoje, a partir das 18 horas, na Associação Rural de Bagé, Jaguari. Remates, um belo, deu um remate, certamente, mais de 200 vezes já inscritas.
0: Ok, Ladislau, muito obrigado pela participação, um ótimo dia, bons negócios, grande abraço.
1: Muito obrigado, Silvinho, e agradecendo a ti e as rádios Difusora e Delta FM por estarem sempre apoiando o produtor rural, certamente, e muito, muito bom o teu programa, evoluindo a cada dia. Um abração, Silvinho, muito obrigado novamente, e convidando a todos hoje, a partir das 18 horas, mais um belo remate Jaguari, remates na Rural de Bagé. Um abração e um ótimo dia a todos.
0: Valeu, grande abraço, obrigado aí, Ladislau. Ladislau Azevedo, conversando conosco, leiloeiro rural, Jaguari Remates, hoje, às 18 horas, na Rural de Bagé, não esqueçam. Olha, o Sindicato Rural de Lavras do Sul convidando para amanhã. Amanhã tem remate em Lavras do Sul, portanto, não esquecendo, senhoras e senhores, amanhã. Hoje em Bagé e amanhã em Lavras, ok, turma? Amanhã, por exemplo, nós teremos, então, remate de gado geral, a cargo de Clínica Remates. Também aproveitamos e registramos nosso bom dia, nossa saudação. Alô, turma do Parceria Remates, alô, turma de Lavras do Sul, bom dia! Foi transferido o remate lá de Dom Pedrito, né? O remate Pecuária Forte. Jaquinho, alô, turma do Parceria, o nosso abraço, nosso bom dia. Portanto, apenas mencionando, deixando claro aqui, registrado, senhoras e senhores, que o remate programado para o dia 7, portanto, hoje em Dom Pedrito, denominado Pecuária Forte, foi transferido. Logo, logo, será informada aí a nova data. 7:12, também aproveitamos e destacamos conosco a turma da churrascaria Galeto Mário, seu almoço é no Mário, a partir das 11 horas da manhã. Churrascaria Galeto Mário, bom dia! Também conosco a Agrofel, alô turma da Agrofel, alô Tomás, grande abraço à turma da Agrofel. Também registramos nossa saudação à turma lá da Pilon. 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Bom dia, turma! 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Também aproveitamos e destacamos o nosso bom dia. Olha, a turma de Pedras Altas convidando, não esquecendo, tem aí grande programação no dia 31 de julho. 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Não esqueçam. Um convite do Sindicato Rural de Pedras Altas através do seu presidente e diretoria, presidente aqui Carlos Hoffmeister. 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Também registramos nosso bom dia, né, turma aí ligada conosco. Nossa saudação da Campo Limpo. Alô, turma da Campo Limpo, muito bom dia, Ítalo e toda a turma. A Associação Brasileira de Criadores de Ovinos, alô turma da Arco, muito bom dia, presidente Edmundo Ferreira Gressler e toda a equipe, estamos destacando aqui a turma da Arco. Também aproveitamos aqui, destacamos o Grupo Nicola, você sabe, Chevrolet é o Grupo Nicola, Alex de Labari, toda a equipe, nosso bom dia, nossa saudação, Grupo Nicola, aproveitando aí, registrando, né? Nosso bom dia a toda a turma lá do Grupo Nicola. São 7h15, 7h15. Também aproveitamos e registramos, senhoras e senhores, nossa saudação. 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E aproveitando aqui, né, mandando um abraço a toda a equipe da Pilon. Turma da Savar também acompanhando o Delta Rural, Savar e Toyota. Fabiano, grande abraço a toda a equipe aí, Savar. Alô, turma da Savar lá na Santa Tecla, também sempre atentos à nossa programação. Grande abraço a toda a equipe aí, Savar. São 7h16, nós vamos para o intervalo. Daqui a pouquinho o comissário, né, da Polícia Civil, estará participando aqui conosco, Patrício Antunes. Daqui a pouquinho no Delta Rural, são 7h16, a temperatura, Carlos Silva, permanece 4 graus, sensação de zero neste amanhecer. Hoje é terça-feira, 7 do 7, senhoras e senhores, 7 de julho de 2026.
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0: Muito bem, 7 horas e 26 minutos, a temperatura 3 graus, Carlão. 3 graus neste momento, 3 graus positivos. Vale salientar que a sensação térmica é de 1 grau negativo neste momento. Falando aqui das temperaturas e dos municípios gaúchos que registraram temperatura negativa nesta madrugada, desta terça-feira, a menor marca foi de 2 graus negativos e 6 décimos em Santana do Livramento. Após alguns dias com temperaturas mais agradáveis, nesta terça-feira, o Rio Grande do Sul voltou a registrar temperatura negativa. 2 graus negativos e 6 décimos em Santana do Livramento. Registrou a menor marca até o momento. 7h27, vamos para Dom Pedrito, em direção a Santana do Livramento, mas vamos chegar em Dom Pedrito. Por lá, conosco o comissário de Polícia Civil e aqui destacando a participação de Patrício Antunes, ele que é comissário, né, da Delegacia Especializada no Combate aos Crimes Rurais e de Abjeto de Crabe Bagé. Seja bem-vindo, comissário Patrício, à nossa programação. Muito bom dia.
1: Bom dia, Silvinho, amigos que nos acompanham pela Delta Rural. É sempre muito bom estar conversando com vocês.
0: Da mesma forma, falando aí do trabalho das ações da DECRAB, destacando aí o início desta semana com registros, com notícias para, né, trazendo aí a ação da DECRAB, recuperando 14 bovinos furtados em Lavras do Sul, comissário.
1: Exatamente, Silvinho. Começamos a semana aí com um resultado positivo, no que diz respeito à nossa principal atribuição, que é esse enfrentamento ao objeto, recuperação de animais furtados. Bom, nós tivemos ali a notícia, o trabalho nosso, ele começou após uma vítima ter ficado sabendo, né, que dois animais que lhe haviam sido furtados teriam sido comercializados para produtor rural lá de Cachoeira do Sul. Tá? Isso nos chegou ao conhecimento no domingo. Tá. Bom, quando foi? Chegou para nós.
0: O conhecimento da polícia geralmente chega através ou de denúncia ou boletim de ocorrência, né, policial? Isso, que é importante,
1: né? A própria vítima. Uhum. Exatamente. A própria vítima, ela procurou a polícia e nós tivemos acesso a essa informação já no final da tarde ali de domingo.
0: Tá.
1: Tá? Bom, nos organizamos para bem cedo estarmos em... deslocamos palavras na segunda, ontem de manhã. Chegando lá, nós descobrimos que esses animais haviam sido vendidos, tá? Para produtor rural de Cachoeira, com nota, tá? Foi feito legal. Então, o produtor lá de Cachoeira não tem absolutamente nada que ver com o crime, assim como os outros demais que nós identificamos, os produtores haviam comprado os animais de boa fé. Tá? Então, isso é uma coisa que serve até como esclarecimento, né? Os nossos produtores que compram animais bovinos têm que atentar sempre, né, ao preço de mercado, nota, guia. Então, os produtores ali que haviam adquirido os animais fizeram tudo do jeito certo. Acontece que quem vendeu os animais, tá? O cidadão que vendeu os animais, ele havia comprado os animais de um outro indivíduo que trabalha numa propriedade rural, tá? E que nós estamos investigando ainda, então, porque eu não vou entrar em maiores detalhes, mas é um cara que trabalha e que não é produtor rural, mas que trabalha no campo, e ele vendeu para esse indivíduo que tem nota e que é produtor rural, mas ele vendeu sem nota, tá? E no caso, esse comprador do gado, tá? Ele aqueceu a venda, ele tem nota, tem tiroguia na inspetoria e comprou um lote, havia comprado um lote de 14 animais bovinos, esse suspeito nosso, 14 animais bovinos, muito bem. O comprador esse tirou guia, nota e vendeu dois animais para esse produtor de Cachoeira. Vendeu 9 animais para um produtor de lavras, e três animais, tá? E três animais ainda estavam em uma propriedade de um amigo desse indivíduo que havia comprado o gado, sem nota, sem guia. Então, inicialmente, tudo nós desvendamos ontem, tá? Nós apreendemos o gado, os dois animais que haviam sido remetidos para a Cachoeira do Sul já foram trazidos e estão com o proprietário, tá? Os nove animais que também haviam sido comercializados já estão de volta com a vítima, já foram restituídos para a vítima, e três animais que estavam no amigo desse nosso suspeito, que havia adquirido os animais sem nota, tá? Mas tinha encaminhado para esse amigo dele com nota, não tinha vendido, teria deixado lá a pastoreio, cerciado. Também nós já apreendemos, tá? O gado está apreendido, e eu divulguei nas redes ali, o delegado Guilherme passou para vários grupos também, as fotos do gado, tá? E estamos agora contatando algumas vítimas, porque com certeza esses três animais restantes também são furtados. Nós ainda não sabemos de quem se vinha.
0: Três animais então, ainda restam, é isso? Que não foram identificados do proprietário?
1: Uhum. Isso, exatamente. Três animais, aí quem...
0: São terneiras, sabe a categoria, Patrício?
1: São vaquilhonas.
0: Vaquilhonas. Tá. São três assinaladas? Vermelhas, não tem sinal?
1: São. Tem sinal e tem marca.
0: Tá. Pela marca não
1: tava muito. A gente deu uma raspada ali, a gente vai estar divulgando aí a marca.
0: Tá.
1: Não tá muito claro ainda, mas o animal tá marcado. Não é marca borrada, não é nada. Tá. É animal marcado mesmo. Então vai ser de bem fácil identificação ali. O dono que olhar ali vai dizer, ó, suspeito que é minha, acho que pode ser minha, e nós mostramos o gado para ele, não tem problema nenhum.
0: Claro. Portanto, três terneiras, três vaquilhonas, é isso?
1: Três vaquilhonas, isso. Vaquilhonas. Três vaquilhonas vermelhas ali.
0: Tá.
1: É. Tá. Então, Silvinho, eu acho que é importante esse teu espaço, né? Que tu tem uma abrangência muito grande aí, o teu público nos acompanha e muitos estão no campo e sabem das dificuldades que é trabalhar longe, né? Uhum. Em locais, às vezes, de fácil acesso para os criminosos, né? Eu sempre digo que vulnerável de verdade é aquele que está lá no campo sozinho. Yeah. Então, esse pessoal tem que ter esse cuidado, Silvinho. Tem que ter esse cuidado. Para quando vai comercializar, fazer do jeito certo, tá? Porque se fizer do jeito certo, não tem problema nenhum. Eu citei aqui o exemplo de três produtores que estavam com os animais, em que pese um deles seja amigo, né, desse indivíduo que havia comprado os animais sem nota e vendido, em que pese ele recebeu do jeito certo. Ele recebeu com guia, ele recebeu com nota. Então, tá lá, tava certo, não tinha suspeita alguma inicialmente. Tá? Eu lembro que a investigação, ela começou ontem de manhã.
0: Uhum.
1: Tá? Nós tivemos a notícia, chegou para nós domingo à tardinha, segunda de manhã nós começamos as diligências.
0: Então, esses 14 animais... A investigação animais, agora, né? Fica em quem aqueceu essas notas, é isso? E quem exatamente passou esses animais, não, que é o suspeito, isso?
1: Exatamente, nós temos um indivíduo que é suspeito, tá? Não tô aqui imputando crime pra ninguém. Nós temos um indivíduo que é suspeito, porque ele vendeu sem ter lotação, sem ser produtor rural. Ele vendeu 14 animais, tá? Bovinos, que não eram dele e que eram de pessoas que possuem áreas próximas aonde ele trabalhava. Então, ele vendeu 14 animais. Um outro indivíduo comprou esses animais dele, tá? Alegando que não sabiam que eram furtados, mas comprou os animais dele sem nota e sem guia, e é produtor rural, e sabe como que as coisas corretas devem ser feitas. Gente, eu conversei com ele ontem. Ele disse, mas eu não sabia que eram animais furtados. Pois é, mas o senhor sabia que para comprar animais bovinos é preciso ter nota e é preciso tirar guia.
0: Não, certo? E o que chama atenção é que tinha um sinal e marca, né?
1: Tinha um sinal e marca, exatamente. Então, um produtor rural precisa ter essa atenção. Eu não vou lá, claro, na condição de produtor rural, comprar animais de um funcionário de uma propriedade. Funcionário que não tem animais e que não tem nota. Então, isso pressupõe-se que é obrigação do produtor rural saber, né, de que forma que ele promove ali as suas transações de animais bovinos. Muito bem. Então, de qualquer modo, os outros três haviam adquirido, os três produtores rurais, o de Cachoeira, os dois de Lavras, haviam adquirido os animais de boa fé e lhes foi entregue os animais com nota e com guia. Então, inicialmente, para nós, nenhum deles é suspeito.
0: Uhum. Estes indivíduos, né, que estão aí nesta situação, já tinham passagem pela polícia?
1: Não, Silvio, não tinham. Não tinham passagem pela polícia. Tá, isso que nos até chamou a atenção num primeiro momento. Pelo menos não tinham passagem pela polícia por abigeato, nem por outros crimes graves. Tá. Tem essas ocorrências que todo mundo tem, né? Acidente de trânsito, as coisas. Isso faz parte,
0: sim,
1: né?
0: Sim, sim.
1: Todo mundo tem. Mas não eram indivíduos que já estivessem no nosso radar, tá, se assim podemos dizer.
0: Reincidentes. Uhum.
1: Isso.
0: Perfeito. Patrício, quais são os próximos passos?
1: Instaurado o inquérito policial, o delegado Guilherme, que é o nosso titular ali da DECRAP, já instaurou o inquérito. Estamos nas investigações, vamos apurar as circunstâncias, vamos ouvir todo mundo, vamos entender certinho o que aconteceu, tá? Mas inicialmente, o que eu posso dizer e a explicação que eu posso dar, porque tenho recebido também muitas mensagens desde ontem, né, de produtores, enfim, pessoas querendo saber o que de fato aconteceu. Então, muito bom a gente poder dar essa explicação no ar. E foi exatamente isso que resultou a nossa diligência de ontem, na recuperação desses 14 animais, sendo que três deles ainda estamos tentando descobrir de quem é. Perfeito. Não temos dúvida que são animais furtados, viu?
0: Claro.
1: Não, a dúvida é zero. São animais furtados. Mas ainda não sabemos de quem são.
0: Uhum. Patrício, falando ainda na segurança do campo, né, neste tema importantíssimo, a questão aí do combate ao abigeato, como é que está sendo este ano de 2026 aqui na nossa região em especial, né, onde é competência aí da DECRAB?
1: Silvinho, temos tido bastante furto, Silvinho. Eu acho que eu não tenho os dados oficiais, tá? A nossa área da DECRAB, ela vai ali de Pedras Altas até Quaraí, tá? Então aquela região ali da volta de Livramento também é nossa, tá? Então eu noto, tá, sem ter os dados e analisar, porque a gente não fechou ainda esse primeiro semestre, tá? Eu noto assim que até talvez tenha aumentado se comparado ao ano passado, a gente precisa olhar.
0: No abigeato?
1: Tá, mas abigeato, nós temos tido vários abigeatos aí, Silvio, de um animal, dois animais, tá? Também tivemos alguns abigeatos de volume maior em Dom Pedrito, no começo do ano, né? Bagé, eu acho que se mantém no mesmo padrão, tá? Esses em Lavras também nós temos tido alguns casos, alguns deles que foram agora, recentemente, outros mais no começo do ano. Então é um problema contínuo. Na verdade, nós não temos aí a pretensão de resolver, terminar com o abigeato, porque a gente sabe que é muito difícil, né?
0: Uhum.
1: Infelizmente, a gente sabe que na nossa, né, no nosso estado, no nosso país aí, ladrão, tu levanta uma pedra, tem três embaixo, né? Não é fácil, porque a gente tem prendido abigeatário, tem realizado ações, e eles continuam roubando.
0: Voltam, né, pra rua?
1: E assim, voltam pra rua, a pena do abigeato é uma pena baixa, relativamente baixa, aumentou aí nos últimos anos, aumentou um pouquinho, mas é baixa, não mantém o criminoso preso. Nós temos instaurado, né, ao meu ver, de forma equivocada no nosso país, que prisão tem que ser para quem comete crime de violência ou grave ameaça. Isso meio que passa um pano quente ali para o ladrão, porque o ladrão que não ameaçou ninguém e que não violentou ninguém, ele fez um crime sem violência e sem grave ameaça, mas fez um crime, tirou o patrimônio de um trabalhador, deu prejuízo, destruiu com a vida de outra pessoa, como em muitos casos, né? Nós tivemos ali há poucos anos ali o golpe aquele que do estelionatário que quebrou vários produtores rurais e tá solto.
0: Aquele lá de Caçapava?
1: Então, assim, de Caçapava, tá solto. Então, assim, é um indivíduo que quebrou, né? Que se esses produtores rurais se suicidarem, né? Que ele quebrou, literalmente. É, destruiu com a vida de pessoas. Porque o patrimônio é muito importante. É o ganha-pão, é o que sustenta a família, é a tua vida. Mas existe essa cultura dentro do poder judiciário que é de não manter na prisão o ladrão. Então o país está cheio de ladrão. Eu não vou entrar em maiores detalhes aqui, mas tu sabe disso.
0: Uhum.
1: Né? A gente tem ladrão para tudo que é lado no Brasil. E no mundo do campo não é diferente. E aí pessoas que se colocam na condição de trabalhador do campo, que entram ali para roubar. E o produtor não tem, muitas vezes, como saber se aquele indivíduo é ladrão ou não. Tá? Muitos amigos, conhecidos, pessoas aí, né, que nos acompanham, é, quando vão contratar alguém, me procuram, mando mensagem, eu não posso pesquisar. Por que, Silvinho? Porque a polícia não nos diz que o cidadão ali é bijatário, é ladrão, se ele já tinha realizado furtos antes e eu contratei ele. Muito simples, porque existe uma lei do sigilo e todos os sistemas que nós policiais acessamos são sistemas auditáveis. E eu só posso pesquisar uma pessoa dentro desses sistemas da polícia se for para o intuito, para o fim de investigar. Eu não posso pesquisar uma pessoa para informar os antecedentes dela. Isso é crime para o policial. Isso tudo são sistemas auditáveis. Então não dá para a gente fazer isso. Então já também explico às pessoas que nos procuram, muitas vezes é difícil para nós pesquisar uma pessoa para dizer
0: policial, policial, mas dentro da, digamos assim, dos requisitos da solicitação, né, lá do empregador, assim como ele pede referências, não poderia ter uma negativa e solicitando direto para o candidato?
1: Mas, Silvinho, nós estamos no país que defende bandido, Silvinho, que defende ladrão, tá? E tudo que envolver quebra de sigilo de uma pessoa não pode. O que pode fazer é o que é feito. Liga para o empregador anterior e o empregador anterior vai falar, né? Se o cara era bom funcionário ou não, tá? Isso aí sim, referência, tá. Ok? Agora, acima disso, armazenar dados pessoais de uma pessoa e informar esses dados pessoais é uma quebra de sigilo pessoal.
0: Aí fica na vulnerabilidade, né? Da insegurança. Sim,
1: exatamente.
0: Né?
1: Aí fica na insegurança, fica nessa dificuldade. Nós tivemos um exemplo, agora acho que faz uns 2, 3 meses, né? Descobrimos aqui que um indivíduo havia, Quaraí também, a área de atuação da DECRAB. Nós tivemos lá vários furtos e fomos investigar e descobrimos que o suspeito havia vindo para Bagé trabalhar numa propriedade rural de Bagé, pelo menos estava aí há uns 3, 4 meses. Nós pedimos o mandado de busca lá, porque ele era suspeito, né, por esses furtos na propriedade. O produtor era conhecido nosso, pessoa séria. Nós avisamos, nosso senhor está com um suspeito lá, nós vamos ter que fazer uma busca lá, nós vamos ter que ver. Enfim, né, junto com a agricultura. Chegamos lá, descobrimos que o cara já tinha roubado do nem o produtor sabia ainda, e ele já tinha roubado do produtor rural, tinha furtado do próprio produtor empregador dele. Óbvio que foi demitido, enfim, foi embora. Mas é uma dificuldade que a gente sabe que os produtores enfrentam, dificuldade da falta de mão de obra, que é enorme hoje, né? As pessoas, a maioria delas não querem trabalhar no campo, e os poucos que querem, muitas vezes, a gente tem que ter essa atenção especial, porque vão lá para roubar ou do empregador ou roubar dos vizinhos.
0: Que situação. Carlos Hoffmeister, presidente do Sindicato Rural de Pedras Altas. Bom dia, Silvinho. Excelente trabalho da DECRAB. Momento que o abjeto está tendo uma alta. Mais uma DECRAB de Rio Grande. Tem ajudado no combate. Problema segue no judiciário. Carlos Hoffmeister participando aqui conosco. É presidente lá do Sindicato Rural de Pedras Altas. Abração.
1: Grande amigo, apoiador nosso. Um abraço pro seu Carlos.
0: Abração ao comissário Patrício Antunes e toda a sua grande equipe. Paulinho Alves, presidente do Sindicato Rural Pedras Altas. Piano Machado.
1: Paulinho, outro parceirão nosso aí, o Paulinho sempre nos ajudando aí, né? Pena. Nessa luta.
0: Patrício, o que dizer para os nossos produtores, a turma do campo, ficarem atento, alguma observação, algum alerta, alguma recomendação no momento?
1: A recomendação é basicamente a mesma, né, Silvinho, que eu já falei no começo do programa, que eu falo sempre quando tu me concede um espaço aí para nós conversar com os produtores, tá? Essa atenção, né, na forma com que se dão as transações comerciais. Se for do jeito certo, não vão ter problema nenhum. Outro dia, o teu produtor nos procurou, pá, tô comprando um gado, enfim, o cara é meio estranho de fora. Eu digo, o senhor compra do jeito certo, compra com nota, compra certinho. Se o gado, porventura, for problemático, bom, aí é outra história. Mas comprando do jeito certo, né, não tem como as coisas darem errado. Então é um alerta que eu dou sempre às pessoas, né? E

0: movimento aí nos últimos meses de Hebe Jato, ali em Pedras Altas, agora o seu Carlos falando conosco aí, mandando uma mensagem, ali em Pedras Altas nós temos tido vários problemas, tá? temos ido bastante, inclusive, em Pedras Altas, mas, por incrível que pareça, o estelionato, a quantidade de produtores caindo nos golpes desses 171 é maior, o prejuízo é maior do que o trazido pelo abigeato. Produtores perdem mais animais, perdem mais patrimônio para estelionatários do que para ladrões. Em razão, obviamente, dessa proximidade que o criminoso tem através do WhatsApp, redes sociais, com os produtores. E ali eles, né, manipulam informações, mentem, enfim, conseguem passar a perna, literalmente, em muitos produtores que perdem muito, né, nessas situações de estelionato. Então, acho também serve como um alerta, né?
1: É verdade, Patrício, essa questão de equipamentos, muitas vezes, implementos, tratores que colocam à venda por um preço ali que chama atenção, preço às vezes inferior ao da FIP, digamos assim, do valor do equipamento, e que o produtor acaba muitas vezes ali até lançando, já dando um dinheiro adiantado, né?
0: E ali ele já perde o dinheiro e não fica com equipamento nenhum.
1: E perde o contato também, né?
0: Perde o contato, ele dá o primeiro sinal ali, que às vezes é de 20, de 30 mil reais. Eu vou dar um sinal, o equipamento custa 300 mil, eu preciso de um sinal de 30. Aí dá o sinal de 30, já perdeu os 30, o contato já perde o contato do WhatsApp do negociador e já caiu no golpe. E o dinheiro não recupera mais.
1: Os golpistas estão aí, né?
0: Não, o dinheiro não. Assim, é importante para o pessoal também saber. O dinheiro não recupera mais. Mandou 10 mil para um ladrão, para um estelionatário desses, no momento que cai na conta deles, o dinheiro já tiram. Já passam para outras e passam para outras contas e o dinheiro vai indo e não tem mais o que fazer. Tá? Não tem mais o que fazer.
1: Patrício
0: então,
1: Antunes.
0: Muita atenção, muito cuidado.
1: Muito obrigado pela sua participação, muito obrigado aí pela sua contribuição e informações aqui conosco. Muitas mensagens cumprimentando aí pelo trabalho da Decrab. Parabéns ao Patrício pelo trabalho, Zé Pedro Azeredo Crespo, dentre outras manifestações. Lá de Canguçu, a turma de Canguçu te mandando um abraço, seu Lucimar Rodrigues, ótima entrevista. Enfim, esclarecimentos, a turma aqui da Capil, município de Aceguá. Né? A turma também te mandando um abraço aí, Jefferson Milk e os demais ouvintes. Grande abraço, Patrício!
0: Obrigado, Silvinho, um abraço a todos, Deus abençoe,
1: um abração. Patrício Antunes conversando conosco, policial civil aqui no Delta Rural. Rafael Arrué, turma da Brigada, também ligado conosco, é a turma da Segurança no Campo. Grande abraço, Patrulha Rural, Soldado Arrué, nosso abraço, nosso bom dia. Estão no trecho, grande abraço, agorizada aí, a turma toda, né? A turma do Campo, a turma da Segurança, aqui da nossa Bagé e região, atendendo, né? Também aqui a nossa região da metade sul, região Campanha. Grande abraço à turma da Brigada Militar. Bruno Abascal Teixeira, bom dia! Alô, Brunel! Nossa região também sofre muito com este crime, Silvinho. Lucimar Rodrigues, lá de Canguçu. Jefferson Milk, bom dia. Enxugar gelo, o trabalho da polícia. Aqui a manifestação do ouvinte. Silvinho, aqui é o alambrador Luiz Sérgio Munhoz. Alambrando 12 quilômetros de Pedras Altas, estrada muito ruim, tá feia a coisa por aqui. É o Luiz Sérgio Munhoz, só ele não colocou o nome da estrada, o nome da localidade. É Pedras Altas, ele se refere aqui ao município. Feito o registro. Silvinho, Passo do Jaques, Lavras do Sul, 7 horas e 30 minutos, às 7:30 da manhã, estava com 0 grau. Oh, baridade. Grande abraço, Ramiro Abascal, ligado conosco, Ramiro. Beto Brinhol, a turma do caminhão, a turma da carreta, os carreteiros, bom dia. Danilo Moura, turma do boiadeiro, bom dia. Seu Miguel, bom dia. Turma, bom dia a todos vocês aí. Lembrando que hoje tem remate de gado geral a partir das 18 horas na Rural de Bagé. Portanto, hoje a partir das 18 horas, remate de gado geral. Quero mandar um abraço ao João Domingos, que está aí, né, depois de ter feito um procedimento cirúrgico, em plena recuperação. Grande abraço ao João Domingos, né, acompanhando aí a nossa programação. Assim também, mandando um abraço ao Fábio, tá ligado conosco, Fábio Rosa. Grande abraço, Fábio. Ele e o Jorge Rosa.

0: Acompanhando aí o Delta Rural. 7h53, vamos embora. Em nome do Atacadão das Baterias, nosso abraço, nosso bom dia. 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Alô, turma do Sicredi, bom dia. 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E reforçando, senhoras e senhores, amanhã, quarta-feira, tem remate em Lavras do Sul, a cargo de Clínica Remates, um convite do Sindicato Rural de Lavras. Presidente Francisco Abascal e toda a sua diretoria, o nosso bom dia. Retornaremos amanhã. Tenham todos uma ótima terça-feira.
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Alô você, bom dia turma, manhã de terça-feira, 7 de julho, e gelada essa manhã, hein gente, 4 graus a temperatura, Angel na comunicação, técnica de som Carlos Silva, e coloque o casaco, viu, se abrigue bem porque tá muito frio, 4 graus a temperatura, tá começando a nossa viagem musical.

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0: Curtimos Elton John, essa de 1983, finalizando a viagem musical de hoje. A gente já volta.
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0: Rick Astley, essa de 1987, Never Gonna Give It Up. Finalizando a viagem musical e os clássicos de todos os tempos. 5 graus a temperatura, tá chegando o Radar Delta para você.
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5: Cinco graus a temperatura. 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A gente começa essa hora curtindo o som do Papas da Língua.

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6: 9:21, temperatura 5 graus.
7: Seis e meia da manhã,

0: Michel Teló e a Nova e a Roça Vence. Toca no radar Delta, na melhor programação da cidade. Temperatura 5 graus.
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7: E aí, tudo bem? Tô chegando na terça-feira com as notícias do mundo da música pra falar que Guilherme Benuto trazem volume 3 de Deu Rolo no Barretão. A dupla Guilherme Benuto apresentaram nos últimos dias o volume 3 do audiovisual Deu Rolo no Barretão. Trata-se de mais um capítulo do projeto gravado em Barretos, que eterniza a atmosfera única dos ranchos do maior rodeio da América Latina. A faixa destaque deste novo EP é a inédita Esconde-Esconde, que chegou acompanhada de videoclipe e conta com a característica da dupla, viu? Misturando romantismo com um toque de humor, desta vez trazendo uma melodia envolvente e uma letra que fala sobre o jogo de sentimentos. Esconde-Esconde é daquelas músicas que a gente escutou e logo se imaginou cantando junto com a galera. Tem uma letra que muita gente vai se identificar, disse Guilherme. Vale a pena conferir então Esconde-Esconde de Guilherme Benuto. Daqui a pouquinho eu volto com mais notícias. Até já.
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0: De volta aqui na Mais Ouvida. 5 graus a temperatura, gente. Hora de curtir o som da Elis Just.
9: Elis Just, na sua versão Cowgirl.

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7: Vamos em frente, tem mais sucesso chegando para você. Temperatura 5 graus.

0: aí, Sabrina Carpenter, finalizando o Radar Delta de hoje. Para você que está curtindo a melhor programação da cidade, e o oferecimento é da Nicola, sua concessionária Chevrolet em Bagé e Dom Pedrito. Tá chegando o melhor do pagode no Pago Delta.
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5: Voltei pra falar que Vitor Clay repassa sucessos da carreira em tour, violão e voz, hein? O cantor e compositor Vitor Clay anunciou a criação de um show sozinho e bem acompanhado. Voz, violão e vocês? Com estreia marcada para o mês de setembro. O espetáculo passa a integrar o cardápio de opções oferecidas pelo cantor ao público e contratantes, que incluem formato com banda, tour As Pequenas Grandes Coisas e apresentações com convidados. A nova proposta nasce do desejo antigo de Vitor de levar ao palco um show centrado na relação direta entre cantores e plateia. É uma turnê de voz, violão e público, com a música na forma mais pura. Ele contou, reforçando que as datas são limitadas. A estreia acontece na Europa, com shows dias 4 de setembro em Amsterdã e dia 6 do mesmo mês em Londres. No Brasil, a série de apresentações inclui Porto Alegre no dia 16 de outubro, São Paulo no Teatro Bradesco no dia 30 de outubro, Natal no Teatro Riachuelo dia 26 de novembro, Fortaleza no dia 28, Recife no dia 29 e em Belo Horizonte no dia 7 de dezembro. Daqui a pouquinho eu volto com mais notícias. Até já!
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1: Sete graus a temperatura, já de volta, tá começando o melhor do pagode com o festival Eu Amo Pagode. 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
9: 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A gente já começa muito bem o Pago Delta de hoje, curtindo o textão da atração em outubro, em 31 de outubro, na Campestre do Caixeiral, teremos ele, Ian.

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5: É a melhor hora do pagode aqui na melhor programação da cidade. 8 graus a temperatura em Bagé.

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2: Voltei pra falar que cantora portuguesa Maro anuncia a série de shows aqui no Brasil. A portuguesa Maro vem se destacando em vários países graças à sua voz delicada, composições confessionais e uma sonoridade que transita entre folk, pop e world music. A cantora de 31 anos anunciou sua vinda ao Brasil em novembro para uma série de apresentações. Por enquanto, estão agendadas shows no Rio de Janeiro, no Circo Voador, no dia 3 de novembro, São Paulo, na Casa Natura, no dia 4 de novembro e em Belo Horizonte, no SESI Minas, no dia 7 de novembro, com um repertório baseado em seu mais recente álbum, que já ultrapassou inclusive 10 milhões de streamings nas plataformas digitais. Na sequência, ela segue para Montevidéu, Buenos Aires e Santiago do Chile. Fique ligado, daqui a pouquinho eu volto com mais notícias do mundo da música. Até já!
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5: Vamos em frente com o melhor do pagode, curtindo Ferrugem.

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2: De volta com o melhor do pagode, 8 graus a temperatura. Péricles e Ana Castela.

0: Imagina Samba Pretexto, finalizando o Pagodelta de hoje com oferecimento Festival Eu Amo Pagode. 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
2: SENAC Bagé está com inscrições abertas para o curso gratuito de cuidador de idosos, oferecido por meio do programa SENAC de Gratuidade. A capacitação é voltada a pessoas que desejam ingressar em uma área em constante crescimento, impulsionada pelo envelhecimento da população e pela crescente demanda por profissionais qualificados para atuar no cuidado, da assistência e na promoção da qualidade de vida de pessoas idosas. As vagas são limitadas e o curso é totalmente gratuito, conforme os critérios do programa SENAC de Gratuidade. 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

0: Êxitos em estéreo, tá no ar, tá começando. Você ouvinte vai participando da nossa programação através do nosso WhatsApp 99-3524-36, 9 graus a temperatura. 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Vamos atendendo você, ouvinte, que está pedindo a sua música? Vou abrir esse bloco com a Blitz de hoje, né? A música da Ana Castela, lançamento em todo o Brasil hoje, É Que Eu Não Te Esqueci. Vai ser a primeira do bloco, é a nossa Blitz. Tem também a participação da Júlia, pediu o Número Chato, e a Dayana pediu Shakira.
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0: 11h22, temperatura 9 graus. Vamos em frente. Tem a participação do Tiago oferecendo para Solange champanhe do Menos é Mais. Tem a Isadora que pediu Cleiton e Romário. O Vinícius está pedindo a música Bebum, Munhoz e Mariano. Ok, Vinícius, vou rodar para você. E tem também a Cleusa, que pediu Chapeludo. Champanhe é a primeira.

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0: Exatamente. Curiosa, Mariano. 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

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Vamos atender mais participações? Juliana pediu, e a Magda também pediu o som do Ian Testão. Depois a Verônica vai curtir o Léo Paim, e tem a Duda no centro, e ela pediu Por Ingratidão.

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0: É você na mais ouvida, 11 graus a temperatura. Samanta pediu Beijei a Cura, de Diego e Victor Hugo. Deixa eu atender aqui também a participação do Thiago. Oi, Angel. Toca a música Cool Girl, ofereço para os meus amigos e minhas colegas. Vamos ouvir, então. Tem a participação da Sabrina, pediu Perdas e Danos. E a Jéssica oferecendo para o Arthur Estranho. Beijei a Cura, vai ser a primeira.

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0: Estamos de volta, segunda hora do programa e você participando, é claro, da melhor programação da cidade, agradecendo você, nosso ouvinte, pelo carinho, pela audiência. Continue aí mandando o seu pedido musical no WhatsApp da Delta, 99-35-24-36. Atualizando a temperatura, 11 graus em Bagé. Vamos trazendo o som do Lucas, ele pediu Oxi, do Júnior Vila. Tem também a participação da Andressa, que quer curtir o Kaique. A Aline oferece ao Douglas, investigador, Turma do Pagode Menos é Mais. E tem a Charlene, que pediu e vai curtir a Bibiana Bolacel. Oxe, é a primeira.
1: Seis e meia da manhã.

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0: Vamos em frente, tem mais participações para você que está curtindo aí a nossa programação. Eu vou atender aqui, ó, a participação do Alisson, que pediu Minha Sorte. Depois tem o Leonardo, que pediu Jean e Giovanni. A Bruna pediu Danilo e Davi. E a Esther vai curtir Peraí.
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0: Finalizo o meu horário hoje. A Igreja Episcopal Anglicana do Brasil promove nesta semana, gente, um brechó solidário em Bagé. A atividade ocorre de hoje até quinta-feira, das 2 às 5 horas da tarde, no Salão Paroquial da Igreja Matriz do Crucificado, que está localizada na Avenida Marechal Floriano, 1065. O brechó é aberto à comunidade e oferece peças de vestuário e outros itens a preços acessíveis. Então, quem puder, prestigie mesmo no frio, tá bom? Eu vou finalizando meu horário. Na sequência tá chegando o Beto Cogói na tarde. Amanhã cedinho, 8 da manhã, quebrando o gelo, eu tô de volta. Até lá.
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6: De volta, e pra falar que Jota Quest lança música rara de Tim Maia. Em 1981, quando estava fora das gravadoras multinacionais por incompatibilidade de gênios, Tim Maia, que morreu em 98, lançou o single independente com versões em português de duas recém-lançadas músicas do repertório da banda norte-americana de soul e R&B, Quick e Split Decision, virou o funk Vê Se Decide, rebobinado por Tim, 5 anos depois em outra gravação feita para o álbum de 1986. Já Estar Mais Show virou Você é a Estrela do Meu Show, na tradução literal de Tim Maia. É essa música, joia rara até então esquecida no fundo do baú fonográfico do cantor e compositor carioca, que o Jota Quest traz à tona 45 anos após o lançamento do single em 1981, entre as 16 faixas do álbum em que a banda mineira aborda o repertório de Tim Maia. Detalhe, a gravação do Jota Quest, que abreviou o título da música para Estrela do Meu Show, incorpora os vocais de Tim, extraídos do raro single de 1981. A música já está no ar. Estrela do Meu Show tem a voz de Tim Maia e Jota Quest juntos. O lançamento completo deste álbum está previsto para setembro. Vale a pena conferir, hein? Fique ligado. Amanhã eu volto com mais notícias do mundo da música. Até lá. Tchau.
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7: Meio dia mais 36 minutos, 24 para 1, bom início de tarde para você que está ligado na Delta, 11 graus a temperatura em Bagé. Por aqui, Beto Cogói na comunicação, Andy Omic saindo fora, retornando amanhã, 8 da manhã, depois do Delta Rural, depois do Silvinho Oliveira, chega Andy Omic. O Marcos Nogueira está desde as 6 da manhã, vamos juntos, até 1 da tarde com o programa Êxitos em Estéreo, oferecimento de Grupo JW, campanha 30 anos, sorteio em dezembro. 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

0: eu acho que você tem que mandar aquela mensagem. Mas manda o que está no seu coração.
1: Porque se fosse eu falaria mais ou menos assim.
2: Ei, boa noite. Antes de te bloquear, eu só vim te dizer que a partir de hoje pode tocar o terror, fazer o que quiser fazer. A boca é sua, curte sua farra. Sinto mais nada.
0: Não, apaga.
2: Oi, boa noite. Só vim pedir.

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2: 9 faltando para uma, vem o som da Adriana, pediu Léo Foguete, a Flávia oferece para o Ricardo Lua Santana, Diana pediu Catherine Beat e a Viviane pediu Xande Avião, também vai para minha amiga Rosinha. Alô Rosinha, minha querida, Léo Foguete.

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2: A comunidade São Cristóvão convida toda a população de Bagé e região para a tradicional festa de São Cristóvão 2026. 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Esperamos por você.
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4: Hora mais 4 minutos. Bom início de tarde para você. 11 graus a temperatura em Bagé. Terça-feira, sua linda. 7/7/2026, 7 de julho do ano de 2026. Por aqui, Beto Cogói na comunicação. O Marcos Nogueira está saindo fora e o Leandro Hernandes está assumindo a central de áudio. Nós vamos trazendo música e informação na Delta FM. É o Delta Mais que está no ar, trazendo Maiara e Maraíza.
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3: Uma e 17.
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0: 1h30, muito boa tarde para você que está ligado na Delta FM, conferindo Papas da Língua em andamento. O jogo Argentina e Egito, o Egito vai vencendo por 1-0 e o Messi ainda errou. Errou não, bateu o pênalti e o goleiro defendeu, né? Então 1-0 nesse momento, o Egito. Copa do Mundo FIFA 2026. Nós vamos rapidamente ao intervalo comercial, já já mais música na Delta FM.
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6: E aí, tudo bem? Tô chegando na terça-feira com as notícias do mundo da música pra falar que Guilherme Benuto trazem volume 3 de Deu Rolo no Barretão. A dupla Guilherme Benuto apresentaram nos últimos dias o volume 3 do audiovisual Deu Rolo no Barretão. Trata-se de mais um capítulo do projeto gravado em Barretos, que eterniza a atmosfera única dos ranchos do maior rodeio da América Latina. A faixa destaque deste novo EP é a inédita Esconde-Esconde, que chegou acompanhada de videoclipe e conta com a característica da dupla, viu? Misturando romantismo com um toque de humor. Desta vez, trazendo uma melodia envolvente e uma letra que fala sobre o jogo de sentimentos. Esconde-Esconde é daquelas músicas que a gente escutou e logo se imaginou cantando junto com a galera. Tem uma letra que muita gente vai se identificar, disse Guilherme. Vale a pena conferir então Esconde-Esconde de Guilherme Benuto. Daqui a pouquinho eu volto com mais notícias. Até já.
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8: A cantora Paulinha Fernandes, de 41 anos, aproveitou a manhã de sábado para se dedicar ao seu tratamento contra enxaqueca em um centro especializado em dor de cabeça, em São Paulo. Dia de Botox, aqui na Center. Só uma picadinha, gente, uma coisa tão simples. O efeito é tão maravilhoso, né, doutor Caio? Questionou a cantora, sendo respondida pelo médico. É isso aí, para ficar sem enxaqueca, falou o doutor Caio. Hein? Enxaqueca, dor de cabeça, que não tem boleto, não tem nada. Bom, a artista ainda contou com que frequência ela faz aplicações. Agora, do outro lado, aí de 3 em 3 meses eu estou aqui na clínica para fazer a aplicação de Botox de manutenção, explicou. De acordo com os profissionais do Center, a toxina é indicada para quem tem enxaqueca e apresenta mais de 15 dias de dor de cabeça por mês, por pelo menos 3 meses, o que é chamado de enxaqueca crônica. Ó, vamos ter que comprar uma bombona de 20 litros, né, Leandro? Que agora seguidinho já começa aí o Campeonato Brasileiro, para os colorados e para os gremistas. Vamos trazendo mais música na Delta FM, agora tem Zenete Cristiano.

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6: Agora 12 minutos faltando para as duas. Muito boa tarde para você que está ligado na Delta. É hora de conferir Mumuzinho e Felipe Rodrigo.

0: Duas em ponto, boa tarde para você que está ligando na Delta FM. Está aí a gente conferindo Madonna e Sabrina Carpenter. Intervalo comercial, já já tem mais música na programação número 1 da Delta FM.
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0: 2:04. Muito boa tarde para você, compositor. Detona filme sobre Marília Mendonça. Não use minha imagem. Ex-parceiro de composição de Marília Mendonça, o Juliano Tchulha, se pronunciou na sexta-feira sobre o início da produção da cinebiografia sobre a artista. Por meio da página da esposa, Flávio Soares, nas redes sociais, ele afirmou que não quer ser retratado na obra de forma nenhuma e revelou já ter entrado em contato com advogados. A esposa do artista já havia afirmado na página que o marido não havia autorizado sua imagem na produção. E que é dinheiro. Mas, segundo o companheiro, ela foi atacada por internautas. O compositor afirmou que há 2 anos já havia notificado os advogados sobre a possibilidade de um filme sobre Marília Mendonça. Desde então, reforçou de várias formas que não gostaria de ter sua imagem vinculada à obra. Eu não recebo mais direitos autorais. Eu não estou querendo o dinheiro desse filme. Eu tenho um direito meu de não aparecer no filme. Eu não quero que use minha imagem. Mostra nos pila pra ver só se não aparece. Parece até cantando, né, Leandro? Na verdade, eu era Marília Mendonça, você vai dizer. 2:05, música na Delta. Muito boa tarde para você. Bom, e agora a gente vai conferir o Blitz da 99.7, hoje apresentando a Ana Castela com É Que Eu Não Te Esqueci.
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2: Seis e meia da manhã.

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3: 2:18, agora tem Gamadinho na Delta FM. Muito boa tarde pra você.

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1: SENAC Bagé está com inscrições abertas para o curso gratuito de cuidador de idosos, oferecido por meio do programa SENAC de Gratuidade. A capacitação é voltada a pessoas que desejam ingressar em uma área em constante crescimento, impulsionada pelo envelhecimento da população e pela crescente demanda por profissionais qualificados para atuar no cuidado, da assistência e na promoção da qualidade de vida de pessoas idosas. As vagas são limitadas e o curso é totalmente gratuito, conforme os critérios do programa SENAC de Gratuidade. Mais informações estão disponíveis na escola, localizado na Avenida Marechal Floriano, número 1456.
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8: Voltei pra falar que Vitor Clay repassa sucessos da carreira em tour violão e voz, hein? O cantor e compositor Vitor Clay anunciou a criação de um show sozinho e bem acompanhado, Voz, Violão e Vocês, com estreia marcada para o mês de setembro. O espetáculo passa a integrar o cardápio de opções oferecidas pelo cantor ao público e contratantes, que incluem formato com banda, tour As Pequenas Grandes Coisas e apresentações com convidados. A nova proposta nasce do desejo antigo de Vitor de levar ao palco um show centrado na relação direta entre cantores e plateia. É uma turnê de voz, violão e público, com a música na forma mais pura. Ele contou, reforçando que as datas são limitadas. A estreia acontece na Europa, com shows dias 4 de setembro em Amsterdã e dia 6 do mesmo mês em Londres. No Brasil, a série de apresentações inclui Porto Alegre no dia 16 de outubro, São Paulo no Teatro Bradesco no dia 30 de outubro, Natal no Teatro Riachuelo dia 26 de novembro, Fortaleza no dia 28, Recife no dia 29 e em Belo Horizonte no dia 7 de dezembro. Daqui a pouquinho eu volto com mais notícias. Até já!
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1: Muito bem, 2:36, está em andamento o jogo da Argentina e Egito. E a Argentina vai perdendo 2-0 para o Egito, se confirmando aí os números e dados dos entendidos nos Estados Unidos, que Brasil, Portugal e Argentina corriam por fora, mas que dificilmente passariam das oitavas, né? Vai se confirmando, Leandro, Argentina caindo fora, incrível, né? Não, mas ainda falta 20 e poucos minutos, né? Vamos aguardar. Vamos trazendo mais música na Delta FM. Está na hora de conferir Gustavo Mioto.

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7: O narrador esportivo Luiz Roberto participou do Domingão com Hulk neste domingo e falou sobre o tratamento contra um câncer descoberto em abril deste ano. Referência no jornalismo esportivo brasileiro, ele revelou que precisou abrir mão da cobertura da Copa do Mundo para priorizar a recuperação. Diagnosticado com uma neoplasia cervical, tumor localizado na região do pescoço, o jornalista contou que a doença foi identificada durante um exame de rotina. Desde então, vem enfrentando um tratamento intenso que inclui 33 sessões de radioterapia e 7 de quimioterapia ao longo dos últimos 2 meses. Durante a entrevista, Luiz Roberto afirmou que a gratidão tem sido fundamental nesse momento da vida. Gratidão é uma palavra que às vezes a gente banaliza, mas nesse momento da minha vida, em um dia tão especial com a seleção jogando eliminatória da Copa do Mundo, eu preciso dizer que a gratidão me move, disse o narrador esportivo Luiz Roberto. Por falar em Copa do Mundo, está acontecendo o jogo Egito e Argentina. O Egito estava vencendo 2-0 e agora em 5 minutos a Argentina foi lá, empatou o jogo, fez 2 gols, empatou o jogo em 2-2, levando para a prorrogação. Claro que ainda no tempo normal, falta ainda 3 minutos e mais acréscimos, né, no tempo normal para ir para prorrogação. Nesse momento, 2-2, Egito e Argentina, depois da Argentina estar perdendo durante 80 minutos por 2-0, né? Foi lá e empatou o jogo em 2-2. Vamos trazendo mais música na programação da Rádio Delta FM. Está na hora de conferir. Sucesso que toca com Ariana Grande.

0: também com...
1: Aí, Felipe Araújo, Estranho de Novo, 3 horas, 3 minutos, intervalinho, já já, pede e toca na Delta FM.
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1: Três horas mais cinco minutos. Muito boa tarde para você que está ligado na Delta. Tem participação do ouvinte. Você pode mandar sua mensagem, por favor, pelo WhatsApp da Rádio Delta FM, 53 999 35 24 36. Por aqui, Beto Cogói na comunicação, Leandro Hernandes na central de áudio. Terminou o jogo do Egito e Argentina, ou Argentina e Egito, né? A Argentina classificou primeiro, então Argentina e Egito. O Egito, depois de estar vencendo de 2 a 0, é claro que não aguentou e tomou 3 da Argentina. E a Argentina vai para as quartas de final. Deu um show, né? Deu um show. Mostrou como é que participa na Copa do Mundo, né? Impressionante de ver o show que a Argentina deu, né? Que loucura. Está todo mundo abobado, né? Com 8 minutos faltava, né, Leandro? E a Argentina tomando 2 a 0. E isso que errou um pênalti, o Messi, né? E aí, é claro, fizeram 3-2 e eliminou o Egito da Copa do Mundo, que fez uma baita campanha, o Egito também, né? As três zebras que corriam por fora, Brasil, Argentina e Portugal, a Argentina vai se mantendo aí. E agora já com um pezinho, a meia mão na taça, né, Leandro? Porque agora vai crescer, agora complica, né? Oi, tudo beleza com essa dupla 100% laser? Eliandre, Betão, aqui do bairro Popular. Betão, toca pra mim aí, eu tô querendo de novo. Se for atendida, desejar, eu agradeço. Beijos, beijos, minha querida. Obrigado por participar, tá bom? Tem mensagem através de áudio.
7: Oi, Beto. Oi. Boa tarde, tudo bom?
1: É tudo Isabel. Ótimo.
7: É, Beto, pode ser a fugidinha? Eu agradeço e ótima tarde pra nós todos.
1: Amém, minha querida, que assim seja. Beijo grande, Isabel. Obrigado pela participação. Toca para nós aí, Menos é Mais Champanhe, o Márcio da Coab. Show de bola. Gostaria de ouvir Olivia Jean, o meu nome é Helena. Eu quero oferecer para a Jéssica e para a Lila. Muito obrigado, se for atendida. Merece. Júnior Marques, Ilusão de Amor. O Ricardo da Arvorezinha, no Clube Vicente Belo Sobrinho, pediu e vai curtir conosco. Na primeira tem Natan e Anitta.

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6: Agora 3 horas mais 21 minutos. Vem a participação do Marcelo Lachon. São Jorge, quero Lady Gaga com Bruno Mars. Muito bem, um abraço, meu querido. Obrigado pela participação. A Helena pediu só para curtir Luan Santana. Oi, sou o Ricardo. Quero oferecer para a Thaís e também para a Lisa a música do Lua Santana, Olho Marrom. Se tiver, tem sim, fica tranquilo. Tá bom? O Cláudio pediu só para curtir Jota Quest, Acendo o Forão. Um abraço para vocês da Delta FM, boa terça-feira. Para ti também, meu querido. Obrigado. O Alexandre oferecendo para Giovana. Panda, eu te seguro. Na primeira tem Lady Gaga e Bruno Mars.

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10: Voltei para falar que cantora portuguesa Maro anuncia série de shows aqui no Brasil. A portuguesa Maro vem se destacando em vários países graças à sua voz delicada, composições confessionais e uma sonoridade que transita entre folk, pop e world music. A cantora de 31 anos anunciou sua vinda ao Brasil em novembro para uma série de apresentações. Por enquanto, estão agendadas shows no Rio de Janeiro, no Circo Voador, no dia 3 de novembro, São Paulo, na Casa Natura, no dia 4 de novembro e em Belo Horizonte, no SESI Minas, no dia 7 de novembro, com um repertório baseado em seu mais recente álbum, que já ultrapassou inclusive 10 milhões de streamings nas plataformas digitais. Na sequência, ela segue para Montevidéu, Buenos Aires e Santiago do Chile. Fique ligado, daqui a pouquinho eu volto com mais notícias do mundo da música. Até já!
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12: Então vamos lá, 24 faltando para as 4, vamos trazendo mais música na Delta FM, é claro, participação do ouvinte, mensagem de áudio.
13: Boa tarde, Beto.
12: Opa.
13: Gostaria de oferecer uma música para Raquel, Dilcinho e Leo Foguete, Minha Gata. É o Alex, do Parque Silveira Martins.
12: Show de bola, meu querido. Um abraço, Alex. Obrigado pela participação. O Adriano pediu Simone Mendes, Saudade Proibida. Quero só curtir, Beto. Oferece para minha mãe, Fátima, por favor, a música do Péricles e Ferrugem. O meu nome é Gabriel. Muito obrigado. Merece. Na primeira, nós vamos trazendo Dilcinho e Léo Foguete.
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2: 10 faltando para as 4, vem o som do Miguel, do Tcharajupe, de Guilherme Benuto e Lua Santana. Muito bem, a Mari oferecendo para o Cláudio, João Gomes, Outra Vida. Oi, Beto. Giovanni do Parque Marília, toca Pixote, por favor. Muito obrigado, um abraço, boa terça-feira para vocês aí na Delta FM. Para você também. Obrigado pela participação. Na primeira tem Guilherme Benuto.

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1: Agora 4 horas mais 2 minutos, nós vamos rapidamente ao intervalo. 14 graus a temperatura, já mais pé de toca na Delta FM.
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1: Agora 4 horas mais 5 minutos, pede toca na Delta, trazendo a participação do ouvinte. Olá Beto, é o Miguel, hoje quero Felipe Rodrigo Esquina. Muito obrigado, merece. A Mari oferecendo para o Adriano, pediu Henrique e Juliano, Última Saudade. Oi, sou o Léo, quero a música do Leco Oliveira, Minha Sorte, oferecer para a Flávia e para a Ana Carla. Toca Felipe Rodrigo hoje, Beto, para nós curtir, por favor. Se for atendido, eu agradeço. E a Suelen do Prado Velho. Tem mensagem através de áudio.
11: Boa tarde, Beto. Tudo tranquilo? Fala, é o Giovanni, aqui da Hulha Negra.
1: Opa, e aí?
11: Todo trecho aqui, trabalhando. Ele ofereceu uma música para a Maiane. Trabalho na Sulmedic. Foi conexão. Ok, um abração, Beto.
1: Show de bola, meu querido. Um abraço, bom trabalho. Obrigado pela companhia, obrigado pela audiência. Pode mandar mensagem sempre que quiser. É um prazer sempre receber, tá beleza? Vamos lá, Felipe Rodrigo.

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2: 4h20, chegando a participação do Flávio, pediu Israel e Rodolfo, arruma um bom, muito obrigado, merece. O Adriano oferecendo para a Fátima, Nando Moreno e Rio Negro Solimões. Oi, Beto, toca Danilo e Davi só para curtir, um abraço, Ricardo. A Sueli oferecendo para a Lídia. Ian, testão, pode ser? Pode sim, minha querida. Vamos lá, na primeira tem Israel e Rodolfo.

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7: Voltei pra falar que MC Gabzin aposta no romantismo, hein? O mineiro MC Gabzin ficou conhecido por unir em suas músicas elementos regionais com funk. Nos últimos dias, o cantor começou a promover um novo EP, Se Eu Falar de Amor, projeto que reafirma seu lado mais romântico, melódico e emocional. Reunindo os singles já lançados Vou Te Amar e Aquela Pessoa, além de outras 5 faixas, o trabalho transforma sentimentos, histórias, relacionamentos e declarações de amor em música. Em parceria com o DJ Kik, Gabzinho explora novas possibilidades dentro do funk do seu estado natal, sem abrir mão da identidade que o consolidou como um dos nomes mais marcantes do gênero. O EP chega em um momento especial da carreira do cantor, que viu os sucessos do passado voltarem a ganhar força através das redes sociais. Daqui a pouquinho eu volto com mais notícias do mundo da música. Até já!
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10: Ok, vamos com mais participações, 26 para 5. Boa tarde, gostaria de ouvir Lauana Prado e Murilo Ruf. É só para curtir, um abraço para vocês. E o nome aqui, Daiane. A Viviane pediu para curtir Péricles e Ana Castela, Simplesmente Acontece. Fala, Betão, é o Murilo, toca para nós aí Marília Mendonça e oferece para Letícia, por favor, um abraço para vocês na Delta FM. Muito bem, na primeira tem Lauana Prado.
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4: Tá aí 14, faltando para 5, 14 graus a temperatura em Bagé. Previsão do tempo, anunciando que hoje à noite a temperatura deve cair para 2 graus, imaginem só. Para amanhã, quarta-feira, um dia de sol com nevoeiro amanhecer, e à noite, à tarde de quarta-feira, o céu fica com muitas nuvens. Na quarta-feira, amanhã dia 8, mínima 5, máxima 15 graus na quarta-feira. Para quinta-feira, dia 9, sol com muitas nuvens durante o dia e períodos de nublado. Não marca chuva. Mínima 7, máxima 18 graus. Sexta-feira, aquece mais um pouquinho. Sexta-feira, mínima 11 graus e a máxima 16 graus. Bom, né? Na sexta, dia 10. Sábado, pequena possibilidade de chuva. Mínima 9 e máxima 13 graus. Para fechar o horário de hoje, nós vamos trazendo a participação da Lisiane oferecendo para o Murilo, para a Viviane e também para o Xandes. For atendido, eu agradeço, muito obrigado. Merece. Vamos lá então, para fechar o horário de hoje. Tiaguinho.

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0: Está aí 5 horas mais 2 minutos, horário brasileiro oficial. Está chegando Jones Nogueira na tarde da Delta FM. Fala, Jones.
1: Boa tarde, Beto. Boa tarde, amigos da Rádio Delta. Estamos chegando por aqui nessa tarde fria aqui na Rainha da Fronteira. 13 graus é a temperatura, mas hoje tinha sol, né? Estava bem bacana hoje aqui na Rainha da Fronteira.
0: E hoje à noite vai cair para 2 graus.
1: Vai, não vai fazer outra madrugada gelada aqui na nossa região. Mas faz parte, né? É o inverno, é isso aí. É, e aí, Betinho, o que tu me diz da Argentina, os irmãos?
0: Só alegria, vibramos a tarde inteira, ele anda.
1: Foi
0: aí.
1: Baita jogo, né, cara?
0: Foi
1: que
0: muito
1: loucura,
0: legal mesmo,
1: rapaz.
0: Sair emocionante, perdendo, né? Essa sim dá gosto, né? Aquela seleção brasileira. Essa sim dá gosto, a torcida.
1: Os caras jogaram
0: poder
1: muita
0: de reação,
1: bola,
0: né?
1: E outra coisa, né, cara? Quando tu tem um jogador do nível do Messi, é outra coisa, né, cara? É outro nível, é outra coisa, enfim. O cara tem uma habilidade descomunal e está se tornando aí o maior artilheiro das Copas, com 21 gols em Copas do Mundo. É o maior artilheiro disparado aí da Copa do Mundo.
0: Oito, né?
1: Das Copas do Mundo.
0: Está com 8 gols nessa Copa, né? O Messi.
1: E aí, mas em Copas do Mundo são 21 gols. Imagina só, cara. Numa Copa só já são 8. Aí tu imagina, né?
0: Na outra foi 7. E na outra ele foi campeão, sabia, né?
1: Isso.
0: E fez 7 só.
1: Tu vê?
0: Nessa já fez 8.
1: Fez mais gols do que a Copa que ele foi campeão.
0: Cara, e os entendidos do futebol diziam que a zebra seria Brasil, Portugal e Argentina, mas a Argentina continuou hoje,
1: Portugal,
0: não entendi,
1: a única, né? Aí que tá. Portugal, no caso da Argentina, a Argentina não tem só o Messi, tem outros grandes jogadores ali, Lautaro Martínez, né? Enfim, eu não lembro de todos os jogadores agora, mas são exímios jogadores de ponta. Agora Portugal, quem é que tem Portugal?
0: Tira
1: o Cristiano Ronaldo.
0: Que para jogar 90 já não é fácil.
1: Exatamente. Né? Ele está, fisicamente, ele está perfeito. Né? Ele está bombando ainda. Mas é que é só ele. Do aí nível dele, é só ele. Claro, do nível do Messi não tem outro dentro da seleção argentina, mas tem a seleção argentina é muito cara bom ali.
0: E muita vontade também, né?
1: Muita raça,
0: diferenciado, né? O pessoal é diferenciado.
1: O pessoal hoje estava assistindo a televisão de meio-dia, e o pessoal, um torcendo para a Noruega, outro torcendo para o Egito, outro torcendo para, não sei, Estados Unidos. Ah, não lembro. Eu fiquei pensando, cara, mas e aí, o futebol sul-americano? Fica onde nessa...
0: Pois
1: é. É para nós aqui, da América do Sul, até porque Europa, né, e América do Norte não estão nem aí para a América do Sul.
0: Tem que aproveitar e torcer agora, porque na próxima Copa já não vai ter mais Neymar, não vai ter mais...
1: Não provavelmente
0: não tem a Messi também, Cristiano Ronaldo. E aí os craques que tinham para assistir é a última Copa depois.
1: É verdade.
0: Se já estavam desinteressados nessa, tu imagina na
1: quem
0: próxima.
1: Quem é que vai estar na próxima Copa? Lamine Yamal, que é com 18 anos, vai estar com recém-22.
0: Essa geração aí.
1: Exato, né? Então, assim, ó, cara, eu torço para a Argentina, já que a seleção brasileira saiu fora, vou torcer para a Argentina, porque é sul-americano. Tem a Colômbia.
0: O primeiro era
1: também.
0: O Brasil, depois o Uruguai e depois o Argentina.
1: Né?
0: E então, foi cair em todo mundo, não sei se é frio, sou eu que vou torcendo e vai caindo.
1: O
0: Portugal torci também.
1: Eu sou fã do futebol sul-americano. Né? E como eu vi em algumas entrevistas também, que o Brasil está tentando se tornar, trazer o futebol europeu para cá. Não, cara. Nós temos que jogar, nós fomos campeões sendo futebol sul-americano, raça, vontade.
0: Desde o momento que começaram a tentar imitar os caras, trazer treinador de fora e tudo.
1: Não dá, não fecha, não bate.
0: Não dá nem para colocar na mesma prateleira dos outros agora.
1: Então, ou a gente tem que ter mais sangue, mais visceral que os europeus, porque bola a gente não tem, né? Mais futebol que a gente, né? O que tu começou a rir aí, cara?
0: Eu fiquei pensando. Que é firma gelatina.
1: Tô falando no futebol, meu querido.
0: Não, eu também tô falando no futebol.
1: Eu sei, eu percebi pela cara que tu e o Leandro fizeram aqui agora.
0: Aliás, o que me deu aquele o olhar de Rivers Gay aquele? Aí.
1: Eu tenho uma para te contar depois aqui, mas depois do fora do ar. Fora do ar, tem uma maravilhosa para contar para ti e pro Leandro depois.
0: Vou esperar então.
1: Aconteceu hoje de manhã.
0: Acontece? Não, no inverno sabe como é que é, né? Acontece.
1: Não.
0: O Jones, eu quero desejar a você, ao Leandro, a todos os ouvintes, um excelente final aí de terça-feira, um bom programa a você. E amanhã, na quarta-feira, ainda com frio, estamos de volta aí, 12:30. Tá bom? Um grande abraço e bom programa.
1: Betinho saindo fora, voltando amanhã, 12:30.
0: Não, vou esperar tu me contar.
1: Não, isso aí eu vou ter que contar, posso ter que contar fora do ar aqui. Não, mas fica aí que eu tenho uma maravilhosa para te contar aqui. Muito bem, vamos em frente aqui com os sucessos em FM a partir de agora. aqui na mais ouvida da cidade. Leandro Hernandes segue por aqui na Central de Áudio. Vai conosco por aqui, trazendo muita música boa para você. 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Muito bem, e a gente vai abrindo os Sucessos em FM de hoje, desse jeito para você, com Zé Neto e Cristiano.

0: Matheus Kleber e Cauã! Matheus Vargas!
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0: pra você.
1: Muito bem, Dilcinho. Fechando aí, meia hora de muito som pra você aqui no Sucessos em FM, agora 5h33.
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8: De volta, e pra falar que Jota Quest lança música rara de Tim Maia. Em 1981, quando estava fora das gravadoras multinacionais por incompatibilidade de gênios, Tim Maia, que morreu em 98, lançou o single independente com versões em português de duas recém-lançadas músicas do repertório da banda norte-americana de soul e R&B, Quick e Split Decision, virou o funk Vê Se Decide, rebobinado por Tim, cinco anos depois, em outra gravação feita para o álbum de 1986. Já Estar Mais Show virou Você é a Estrela do Meu Show, na tradução literal de Tim Maia. É essa música, joia rara até então esquecida no fundo do baú fonográfico do cantor e compositor carioca, que o Jota Quest traz à tona 45 anos após o lançamento do single em 1981, entre as 16 faixas do álbum em que a banda mineira aborda o repertório de Tim Maia. Detalhe, a gravação do Jota Quest, que abreviou o título da música para Estrela do Meu Show, incorpora os vocais de Tim, extraídos do raro single de 1981. A música já está no ar. Estrela do Meu Show tem a voz de Tim Maia e Jota Quest juntos. O lançamento completo deste álbum está previsto para setembro. Vale a pena conferir, hein? Fique ligado. Amanhã eu volto com mais notícias do mundo da música. Até lá. Tchau.
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2: Muito bem, agora 5 horas mais 41 minutos. Temperatura nesse momento aqui em Bagé é de 12 graus. Seguimos em frente com a nossa programação. 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Muito bem, vamos em frente trazendo mais música para você. Bora lá, começamos esse bloco com Bruno Mars.

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0: parou, segura. Tem cerveja aí?
1: Tem.
0: E tá gelada?
2: Ah. Que cerrou para você?
3: Muito bem. Assim a gente vai fechando, né? Mais uma hora de muita música boa para você aqui na mais ouvida da cidade. Agora 6:03.
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Muito bem, 6:05, temperatura nesse momento aqui de 11 graus aqui na Rainha da Fronteira. 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Também vamos dando recadinho para você aqui, ó. 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Muito bem, vamos trazendo música. Vamos lá, rapaz. A gente vai abrindo esse bloco dos sucessos em FM com Tiaguinho.

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2: 6h20.
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0: Muito bem, tá aí, turma do Pagode, fechando mais um bloco de muita música pra você aqui no Sucessos em FM, agora 6h33.
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0: Muito bem, vamos em frente trazendo muita música boa para você ligado aqui com a gente, para você que nos acompanha. 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Muito bem, vamos de mais música, vamos lá. E agora a gente tem Blitz, e é sempre que tem a Blitz 99.7, tem música nova. E a música nova da Blitz 99.7 de hoje, aqui dentro dos Sucessos em FM, é a nova da Ana Castela, É Que Eu Não Te Esqueci.
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0: Muito bem, tá aí Benson Boone fechando a programação aqui do nosso Sucessos em FM aqui na mais ouvida da cidade. 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É isso aí, a gente vai agora para um rápido intervalo. Vem aí a Voz do Brasil e 8 horas tem muito mais para você aqui na nossa programação. O Leandro Hernandes também saindo fora, voltando amanhã, 1 da tarde, aqui na Rádio Delta. E eu me despeço de vocês por hoje. Retorno, se Deus quiser, amanhã, 5 da tarde, com muita música, energia positiva, informação e alto astral no teu rádio. Beleza? Deixo aqui meu boa noite para você e até amanhã, se Deus quiser. Valeu, gente. Um grande abraço a todos. Tchau, tchau.
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0: Atenção radialistas de todo o Brasil. 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Em Brasília, 19 horas. Está no ar a Voz do Brasil. As notícias do governo federal que movimentaram o país no dia de hoje.
1: Olá, boa noite.
2: Boa noite para você que nos acompanha em todo o país.
1: Terça-feira, 7 de julho de 2026.
2: Vamos aos destaques do dia na Voz do Brasil.
1: Economia e exportações.
2: Brasil e Estados Unidos promovem mais uma rodada de negociações sobre a aplicação de novas tarifas a produtos nacionais. Ana Karen.
3: O prazo final para o governo dos Estados Unidos definir a aplicação de novas tarifas sobre produtos brasileiros é 15 de julho.
1: Pets e saúde mental.
2: Meu SUS Digital oferece teleatendimento gratuito para quem enfrenta dificuldade em parar de jogar. Graziele Bezerra.
4: O atendimento é gratuito e confidencial e realizado por psicólogos ou terapeutas ocupacionais com o apoio de médico-psiquiatra quando necessário.
1: A partir de amanhã, contribuinte pode consultar lote especial de restituição automática do imposto de renda.
2: O pagamento dos valores será feito no dia 15 de julho. Graziela Mendonça.
5: O lote automático beneficia contribuintes que não eram obrigados a declarar o imposto de renda em 2025, não entregaram a declaração, tiveram o imposto retido na fonte em 2024 e têm até R$1.000 a receber.
1: Hoje, na apresentação da Voz do Brasil, Luciana Vasconcelos e Luciano Seixas.
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1: As negociações entre os governos do Brasil e dos Estados Unidos continuam em andamento a respeito da aplicação das novas tarifas comerciais.
2: Os dois países também avançaram nas discussões sobre cooperação no combate ao crime transnacional.
3: Brasil e Estados Unidos realizaram mais uma rodada de negociações a respeito da aplicação de novas tarifas sobre produtos brasileiros. Trata-se de uma sobretaxa de 25% sobre diferentes produtos exportados pelo Brasil. Em alguns casos, a taxação pode chegar até 37,5%. O ministro do Desenvolvimento, Indústria, Comércio e Serviços, Márcio Elias, afirmou que as negociações seguem em andamento e que estão concentradas na defesa dos interesses comerciais do país.
6: Não sairemos da mesa de negociação em momento algum. E não permitiremos jamais que um tema que não diga respeito à relação comercial, à relação econômica, à boa relação política que o Brasil sempre teve com os Estados Unidos, ela deixe de presidir ou orientar as conversas. Né? Não há espaço para discussão de outra natureza, que não seja a defesa da soberania e a defesa dos reais interesses do Brasil.
3: Segundo o ministro Márcio Elias, a reunião foi uma continuidade às conversas iniciadas na semana passada. Os temas foram divididos por áreas e uma das frentes tratou também da cooperação no combate ao crime transnacional.
6: Há um reconhecimento de que é possível avançar nesse ponto. O Ministério da Justiça aqui no Brasil fez um trabalho, nós já tínhamos apresentado na visita do presidente Lula ao presidente Trump e hoje nós detalhamos um pouco mais esse plano bilateral.
3: O prazo final para o governo dos Estados Unidos definir a aplicação de novas tarifas sobre produtos brasileiros é 15 de julho. Outra reunião entre os dois governos deve acontecer esta semana. Reportagem Luana Karen.
1: Vício em jogos de azar é prejudicial à saúde mental e financeira dos apostadores.
2: O aplicativo Meu SUS Digital oferece acompanhamento e tratamento.
1: Um teste identifica os sinais e por meio do aplicativo é feito o encaminhamento com consultas online com especialistas.
7: Seduzida pela promessa de dinheiro fácil, a educadora Zélia Fernandes apostou online pela primeira vez em 2024. Com o passar do tempo, os ganhos deram lugar à dívida e à mudança de comportamento. Ela só parou de jogar no início deste ano.
8: Quando eu perdi um dinheiro, no qual que eu precisava muito dele, a conta estava toda zerada, Eu tinha perdido tudo e eu falei assim, eu não posso ficar assim.
7: O quadro de saúde enfrentado pela Zélia tem nome, ludopatia, distúrbio psiquiátrico de quem tem compulsão por jogos de azar. Uma pesquisa da Universidade Federal de São Paulo aponta que quase 1,5 milhão de brasileiros acima de 14 anos apresenta algum sinal deste transtorno. Com a expectativa de atender até 600 pessoas por mês, o aplicativo Meu SUS Digital começou a oferecer teleatendimento gratuito para quem enfrenta esta enfermidade, como explica Marcelo Quimatti, diretor do Departamento de Saúde Mental, Álcool e Outras Drogas do Ministério da Saúde.
9: A pessoa ela vai saber se ela tem problemas ou não com jogos e apostas. Ela vai primeiro ser acolhida, vai fazer uma marcação de atendimento, vai passar por um acolhimento e depois vai entrar num programa de cuidado.
7: Para utilizar o serviço, é preciso acessar o aplicativo e realizar um autoteste, com perguntas que ajudam a identificar sinais de risco. Nos casos mais graves, o ciclo de cuidados inclui até 13 consultas por vídeo, com duração média de 45 minutos. O atendimento é gratuito e confidencial e realizado por psicólogos ou terapeutas ocupacionais com o apoio de médico psiquiatra quando necessário. Marcelo Quimatti aponta sinais de quando procurar ajuda.
9: Ela deixa de ter algumas outras atividades, ela começa a comprometer a renda pessoal ou familiar ao longo de um mês, quando ela começa a perder e ela continua jogando para recuperar o que ela perdeu. Quando uma pessoa ela começa a fazer isso, ela já está com um problema bem instalado.
7: O Meu SUS Digital pode ser baixado gratuitamente nas lojas Android ou iOS, ou acessado na versão web em meususdigital.saude.gov.br. Reportagem Graziele Bezerra.
10: E a Polícia Federal realiza operação para investigar operações ilegais em empresas de aposta online, as chamadas bets.
1: A Operação Véu de Maia investiga um suposto esquema de lavagem de dinheiro e evasão de divisas envolvendo 87 empresas.
10: Foram cumpridos 9 mandados de busca em municípios de Goiás, São Paulo e Rio Grande do Sul.
1: Os investigados podem responder por crimes como lavagem de dinheiro, evasão de divisas e organização criminosa.
10: A Receita Federal abriu consulta à restituição automática do Imposto de Renda.
1: A partir de amanhã, os contribuintes podem checar se têm direito ao lote especial de restituição automática.
10: Ele é destinado a contribuintes que não apresentaram declaração e possuem um cronograma próprio.
5: O lote automático beneficia contribuintes que não eram obrigados a declarar o imposto de renda em 2025, não entregaram a declaração, tiveram o imposto retido na fonte em 2024 e têm até R$ 1.000 a receber. Para receber, é necessário que o CPF esteja regular e vinculado a uma chave Pix. Para saber se tem direito, a consulta poderá ser feita pelo site ou pelo aplicativo da Receita Federal a partir desta quarta-feira. Também será possível conferir a declaração simplificada feita pela Receita e incluir informações, se necessário, além de fazer ajustes antes da conclusão do processamento. O órgão orienta que a consulta seja realizada apenas pelos canais oficiais para garantir a segurança das informações. O pagamento vai ser feito no dia 15 de julho, diretamente na conta vinculada à chave Pix do tipo CPF. Graziela Mendonça para a Voz do Brasil.
1: A Receita Federal ressalta que este lote especial de restituição automática não faz parte do calendário regular de restituições.
10: Os lotes regulares continuam sendo pagos normalmente aos contribuintes que entregaram a declaração dentro do prazo legal. O próximo lote regular está previsto para o dia 31 de julho.
1: Começaram hoje os pagamentos do seguro defeso referentes a períodos de proibição da pesca anteriores a 2026.
10: No valor de um salário mínimo por mês, o seguro é destinado a quem precisa interromper a atividade durante o defeso para proteger a reprodução dos peixes.
11: Márcio Luiz Nascimento é pescador em Santa Catarina e ele conta como se prepara para o período de defeso em que a pesca fica proibida.
12: A gente que é pescador, a gente sempre pensa no inverno, né? Que é para nós esse período agora. Então a gente tem que se programar, guardar uma moedinha trocada, né? Para se manter sustentável, que a família.
11: Nos períodos de defesa, ou seja, a pausa devido à reprodução das espécies, os pescadores artesanais têm direito ao seguro defeso, no valor de um salário mínimo mensal. Nesta terça-feira, começaram os pagamentos referentes aos períodos de defesa anteriores a 2026. Os valores estão sendo depositados em parcela única para pescadores artesanais que tiveram o direito ao benefício reconhecido e aguardavam a emissão do pagamento. Têm direito os trabalhadores que já solicitaram auxílio dentro do prazo, cumpriram todos os requisitos e tiveram o pedido aprovado pelo Instituto Nacional do Seguro Social, INSS. Os pescadores artesanais podem consultar a situação do pagamento pelo aplicativo Carteira de Trabalho Digital ou pelo portal Emprega Brasil no endereço empregamaisbrasil.trabalho.gov.br/trabalhador. Quem ainda possui pedidos em análise pode acompanhar o andamento do processo pelos canais oficiais Meu INSS, site e aplicativo e Central 135. Reportagem Gabriela Noronha.
1: E também sobre o assunto, eu e Mariana Jungmann conversamos mais cedo com a presidente do INSS, Ana Cristina Silveira. Vamos ouvir.
13: Presidente Ana Cristina Silveira, um prazer ter a senhora com a gente aqui na Voz do Brasil mais uma vez. Vamos falar então de seguro defeso. Ele começou a ser pago aí para os pescadores. E aí a minha primeira pergunta é, ele vai ser pago agora para pescadores de todo o país ou isso varia de acordo com cada região, com cada tipo de pesca, por exemplo, se de rio ou de mar?
14: O seguro defeso pescador artesanal, ele vai ser pago para todo o país, para quem fez o requerimento até outubro de 2025 junto ao INSS. Já foi feita a análise e a gente está pagando entre 7 a 11 de julho de 2026 a 121 mil pessoas no valor de 721 milhões de reais.
1: E quem está apto a receber?
14: Todos que fizeram a solicitação dentro do prazo até outubro de 2025, que levaram as documentações necessárias, porque a partir de novembro de 2025 a competência passou a ser do Ministério do Trabalho e Emprego. Então, a partir daí será pago pelo Ministério do Trabalho.
13: Agora, presidente, se o pescador tiver um emprego com carteira assinada, por exemplo, ele pode receber o seguro mesmo assim?
14: Não. O seguro defeso pescador artesanal, ele é direcionado a profissionais, a pescadores profissionais, que exercem a pesca como única fonte de renda. Ele não pode receber nem benefício assistencial, nem outro benefício previdenciário, exceto o auxílio acidente e pensão por morte de um salário mínimo.
13: Eu faço essa pergunta porque a gente lembra que alguns pescadores, às vezes, também trabalham em outras atividades rurais. Mas, então, nesse caso, seguro defeso só para quem tem a pesca como atividade exclusiva.
14: Isso, quem exerce a pesca de forma profissional, sozinho ou com sua família, em regime de economia familiar.
1: Presidente, quais são os documentos que o pescador deve apresentar ao INSS para solicitar o seguro e por onde ele começa a fazer esse pedido?
14: Então, a partir de novembro de 2025, ele vai fazer esse requerimento no portal Emprega Brasil ou na Carteira de Trabalho Digital, uma vez que a gestão do seguro defeso pescador artesanal passou a ser do Ministério do Trabalho e Emprego. A documentação permanece a mesma. São os documentos pessoais, o registro geral de pesca a partir de um ano e também o comprovante de contribuição referente ao produto que ele comercializa.
13: E, aliás, aqui é muito importante a gente lembrar que os pescadores precisam manter os seus registros atualizados. Isso é feito com o Ministério do Trabalho, não é feito com a Previdência Social, mas é sempre bom a gente reiterar aqui a importância de que eles tenham o registro regularizado para que eles possam ter direito ao seguro defeso, né, presidente?
14: Isso, ele faz a partir de um aplicativo do Ministério da Pesca e Agricultura e ele tem que ter esse registro há mais de um ano para poder ter direito ao seguro defeso pescador artesanal.
13: Perfeito.
1: E os pescadores que já fizeram pedido e não receberem, podem recorrer? Como é que procede nesse caso?
14: Então, essa pergunta ela é muito importante, porque nesse período de 7 a 11 de julho de 2026, serão pagos os pedidos já analisados. Mas ainda não analisamos todos. Nós vamos analisar o restante nos próximos 60 dias. Então, só cabe recurso quando o requerimento for negado. Então, enquanto tiver em análise, não cabe recurso.
13: Muito bem, nós conversamos com Ana Cristina Silveira, presidente do INSS. Presidente, muito obrigada pela sua entrevista aqui à Voz do Brasil.
14: Eu agradeço, é um prazer estar aqui com vocês na EBC e na Voz do Brasil.
15: O
10: câncer de mama é a principal causa de morte por câncer entre mulheres no Brasil e no mundo.
1: E para tratar os casos mais agressivos da doença, foi aprovado esta semana um novo tratamento que consiste na aplicação, na ampliação do uso de um medicamento já disponível no país.
15: Pacientes com câncer de mama poderão usar uma nova medicação para o tratamento da doença. A Agência Nacional de Vigilância Sanitária aprovou uma nova indicação terapêutica para o medicamento Enhertu, Trastuzumab deruxtecana, que já é registrado no Brasil para câncer de mama. A indicação é para o tratamento auxiliar de pacientes adultos com câncer de mama HER2 positivo, que apresentam doença invasiva residual mesmo após quimioterapia e cirurgia. O câncer de mama é o tipo de câncer mais diagnosticado no mundo e a principal causa de morte por câncer entre mulheres. Aqui no Brasil, entre 10% a 19% dos casos, há a presença do HER2, o subtipo associado à maior agressividade e pior prognóstico. A nova indicação da Anvisa se baseou em estudo que demonstrou melhora clinicamente relevante na sobrevida livre de progressão. Os resultados mostraram redução de 53% no risco de recorrência invasiva ou morte com o uso do Enhertu. Daniele Popov para A Voz do Brasil.
10: E a Anvisa alerta que as canetas emagrecedoras de tisepatida, contrabandeadas do Paraguai e comercializadas ilegalmente no Brasil, não têm a mesma eficácia e segurança dos medicamentos registrados no país.
1: Segundo a agência, não há evidências de que esses produtos sejam equivalentes aos aprovados para uso no Brasil.
16: A Agência Nacional de Vigilância Sanitária informou que não há comprovação de que as canetas de tisepatida contrabandeadas sejam equivalentes aos medicamentos registrados no Brasil. Uma análise realizada pelo Centro de Informação e Assistência Toxicológica da Unicamp testou marcas vendidas ilegalmente em redes sociais no país. Segundo a Anvisa, os testes realizados identificaram apenas a presença do princípio ativo, além da concentração e da estrutura molecular da substância. A agência explica que para comprovar que dois medicamentos são equivalentes, é preciso fazer estudos específicos em centros credenciados. Esses testes avaliam, por exemplo, como o medicamento é absorvido pelo organismo, quanto da substância chega à corrente sanguínea e quanto tempo ela leva para ser eliminada. A agência também informou que as análises feitas pela Unicamp não verificaram aspectos como a absorção do medicamento, a presença de impurezas ou contaminantes, a esterilidade do produto e o cumprimento das boas práticas de fabricação. Por isso, segundo a Anvisa, não é possível concluir que as canetas tenham a mesma eficácia, segurança e qualidade dos medicamentos aprovados para uso no Brasil. Thaís de Araújo, para a Voz do Brasil.
10: O Ministério da Saúde e o IBGE realizam a terceira edição da Pesquisa Nacional de Saúde.
1: A coleta de dados vai até 30 de novembro.
10: A pesquisa reúne informações sobre as condições de saúde da população, fatores de risco, acesso aos serviços de saúde e determinantes sociais.
1: Nesta edição, aproximadamente 140 mil domicílios serão visitados. O questionário individual será aplicado a um morador com 15 anos ou mais.
10: Desta vez, a Pesquisa Nacional de Saúde vai contar com coleta de sangue e urina em uma amostra da população de 15 mil a 20 mil participantes com 35 anos ou mais.
1: Entre os exames previstos estão hemograma, hemoglobina glicada, creatinina, ácido úrico, sódio e potássio, além de sorologia para chikungunya e dosagem de chumbo e mercúrio.
10: Proprietários de imóveis rurais podem acessar por meio do aplicativo Meu Imóvel Rural documentos e informações sobre seus imóveis em um único ambiente digital.
1: A plataforma permite também o compartilhamento de dados com bancos e cooperativas, além de informar sobre condições climáticas.
17: Proprietários de imóveis rurais podem reunir em um único aplicativo documentos e informações que antes precisavam ser consultados em diferentes sistemas públicos. Disponível gratuitamente para celulares Android e iPhone, o acesso é feito com a conta GovBR. O coordenador-geral da Secretaria de Transformação do Estado do Ministério da Gestão e Inovação em Serviços Públicos, Carlos Guedes de Guedes, destaca as vantagens do serviço.
18: agricultor hoje tem na palma da mão os seus documentos, os documentos da propriedade.
17: Além de consultar dados do Cadastro Ambiental Rural, do Sistema Nacional de Cadastro Rural, do Sistema de Gestão Fundiária e do Cadastro Nacional da Agricultura Familiar, o aplicativo permite emitir o certificado de cadastro de imóvel rural e compartilhar informações com cooperativas, instituições financeiras e assistência técnica, sem informar a senha da conta GovBR. Duas novas funcionalidades ampliam os serviços oferecidos pelo aplicativo. O Tô em Dia verifica possíveis pendências que podem dificultar o acesso ao crédito rural e orienta como regularizar a situação. Já o Produção Certa reúne informações que ajudam o produtor no planejamento da produção, como detalha o coordenador Carlos Guedes de Guedes.
18: Se ele planta milho, o zoneamento climático vai dizer para o agricultor qual é a melhor época de plantar milho e que ali ele vai poder pegar o crédito rural oficial, ali ele vai poder pegar o seguro rural, porque ele está plantando na hora certa. Da mesma maneira, se ele planta, né, milho, ele quer saber o custo de produção do milho, ele vai ter a informação a partir dessa parceria com a Conab, onde está o custo de produção e o preço do milho nos principais centros produtores e consumidores do país. E se ele quiser saber a previsão do tempo, ele consegue também ver essa informação a partir do Zoom no município da localização da propriedade.
17: O aplicativo Meu Imóvel Rural atende tanto os agricultores familiares quanto médios e grandes produtores rurais. Reportagem Caroline Blaut.
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0: Filmes e festivais de cinema nacionais podem se inscrever para receber apoio do Banco Nacional de Desenvolvimento Econômico e Social, o BNDES.
1: Serão destinados recursos a 5 filmes de longas metragens e a 3 festivais de cinema nacionais.
0: Saiba como participar na reportagem de André de Barros Lima.
2: O banco vai patrocinar 15 filmes de longas metragens divididos em 5 categorias: ficção grande público, ficção destaque de crítica, documentário, animação e selecionado em festival internacional. O edital também vai apoiar 3 festivais de cinema nacionais e vai contar com reserva de vagas pelo critério de indução regional para participantes da cadeia produtiva do audiovisual das regiões Norte, Nordeste e Centro-Oeste. As inscrições para o edital de cinema do BNDES estão abertas até o dia 13 de agosto. Você pode obter mais informações sobre o edital no site bndes.gov.br. Reportagem André de Barros Lima.
1: Audiovisual nacional na palma da mão.
0: A plataforma Tela Brasil, que reúne filmes, documentários e animações brasileiras, agora está disponível na loja de aplicativos do sistema Android.
1: O catálogo reúne 555 obras, incluindo longas, curtas e produções premiadas internacionalmente.
3: Já está disponível para Android e iOS o aplicativo do Tela Brasil. Agora é possível assistir a produções nacionais de filmes na palma da mão. O Tela Brasil é a primeira plataforma pública de streaming do audiovisual nacional. No aplicativo estão reunidas de forma gratuita mais de 500 obras brasileiras entre 1910 e 2025. O acesso é feito apenas com login na plataforma gov.br. O aplicativo oferece praticamente os mesmos recursos da versão para navegador, como busca por títulos, navegação por categorias, criação de listas, histórico de exibição e reprodução automática. A plataforma também possui recursos de acessibilidade na maior parte do catálogo dos filmes, como legendas descritivas, audiodescrição e tradução em libras. O acervo reúne obras audiovisuais brasileiras, abrangendo diferentes gêneros, como ficção, documentário, animação e experimental. São produções em longa, média e curta metragem. Há ainda uma seleção especial com produções e coproduções brasileiras que marcaram presença no Oscar desde 1960. Para assistir, basta acessar o site telabrasil.cultura.gov.br ou buscar o Tela Brasil na loja de aplicativos do seu celular. Reportagem Edinaldo Júnior.
0: O Ministério da Cultura, em parceria com o CNPq e o Ministério do Trabalho e Emprego, lançou uma chamada pública para implantação de incubadoras da economia criativa.
1: A medida atende a quem trabalha com expressões artísticas e entidades culturais.
0: Pesquisadores e instituições de todo o país já podem enviar projetos científicos e tecnológicos que ofereçam suporte técnico e de formação a trabalhadores, coletivos e empreendimentos culturais.
1: As propostas devem ser enviadas até o dia 10 de agosto. O resultado será divulgado no dia 30 de outubro.
0: O edital completo com as regras de participação já está disponível na página do Ministério da Cultura, em gov.br/cultura.
1: E essas foram as notícias do Governo do Brasil.
0: Uma realização da Secretaria de Comunicação Social da Presidência da República.
1: Com produção da empresa Brasil de Comunicação.
0: Fique agora com as notícias do Poder Judiciário e do Congresso Nacional. Uma boa noite.
1: Boa noite para você e até amanhã.
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5: Você vai ouvir agora notícias do Poder Judiciário.
6: STF valida lei da Bahia contra desinformação sobre epidemias e pandemias.
7: Justiça Eleitoral inicia convocação de mesários nesta terça-feira.
6: STJ afasta possibilidade de reconhecimento de papiloscopistas da Polícia Federal como peritos oficiais.
7: Boa noite, eu sou Marcela Luiza.
6: Eu sou Walter Lima.
7: O Supremo Tribunal Federal decidiu que é constitucional a lei da Bahia que estabelece multa para a divulgação de informações falsas sobre epidemias e pandemias.
6: A decisão foi tomada por maioria de votos em sessão do plenário virtual. Judite Aragão.
8: A lei baiana prevê multa de R$5.000 a R$20.000 para quem divulgar informações falsas por meios impressos, televisão, rádio ou plataformas eletrônicas, sem citar a fonte primária. A norma também alcança quem produz ou dissemina esse conteúdo de forma dolosa e quem utiliza mecanismos automáticos para ampliar a circulação das informações falsas. A ação foi proposta pelo Partido Liberal, que alegava invasão da competência da União para legislar sobre telecomunicações e radiodifusão, além de violação à liberdade de manifestação do pensamento e à liberdade de imprensa. Mas prevaleceu o voto do ministro Alexandre de Moraes. Para a maioria, a lei trata principalmente da proteção da saúde pública. Temem que estados também podem legislar. Segundo o ministro, a referência aos meios de comunicação é apenas acessória e não transforma a norma em legislação sobre telecomunicações.
7: Justiça Eleitoral inicia convocação de mesários.
6: Eles vão atuar nas eleições deste ano. Fábio Ruas.
9: As juízas e os juízes eleitorais têm até 28 de agosto para publicar edital com a nomeação das mesárias e mesários que vão atuar no primeiro e em um eventual segundo turno das eleições 2026. A carta de convocação vai informar a função a ser desempenhada, além de data e local da eleição e do treinamento. Em caso de impedimento legal, a pessoa tem até 5 dias para recusar. As mesárias e mesários têm direito a 2 dias de folga para cada dia trabalhado. Auxílio alimentação de R$ 65,00 por turno. Tem preferência em caso de empate em concursos públicos que tem essa previsão no edital e pode contar como atividade extracurricular em universidades conveniadas.
7: STJ afasta possibilidade de reconhecimento dos papiloscopistas da Polícia Federal como peritos oficiais.
6: Esse reconhecimento poderia levar a um movimento de equiparação salarial. Fátima Uchoa.
10: O papiloscopista tem a função de identificar pessoas, por exemplo, por meio das impressões digitais. A decisão da segunda turma do STJ reformou o acórdão do TRF1 que havia mantido a sentença favorável à ação civil pública do Ministério Público Federal para invalidar atos administrativos da Corregedoria Geral da Polícia Federal que proibiam o reconhecimento dos papiloscopistas como peritos. Para o ministro relator Teodoro Silva Santos, os papiloscopistas policiais federais não estão incluídos no rol de peritos oficiais de natureza criminal previsto em lei, que menciona apenas peritos criminais, médicos legistas e odontolegistas.
7: Brasil bate recorde histórico na contratação de jovens aprendizes, segundo o Ministério do Trabalho e Emprego.
6: E o Judiciário Trabalhista contribui com essa conquista, fortalecendo o acesso ao mercado de trabalho. Rossini Gomes.
11: O Brasil registrou 726 mil jovens aprendizes contratados entre janeiro e abril deste ano. Para a Justiça, esse balanço é reflexo das iniciativas de combate ao trabalho infantil. Por isso, atualmente, mais de 10 tribunais regionais do trabalho desenvolvem ações para incluir quem tem entre 14 e 24 anos no mercado formal, por meio do programa Jovem Aprendiz. Dentre os direitos trabalhistas e previdenciários estão carteira de trabalho assinada, 13º salário, vale transporte e férias no mesmo período da escola ou da faculdade. A Justiça do Trabalho quer garantir acesso seguro ao emprego com formação educacional.
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7: Uma boa noite.
6: E até amanhã.

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1: Eu sou Paula Groba.
2: E eu sou Humberto Pinheiro.
1: E estes são os destaques de hoje do Jornal do Senado, que começa agora.
2: Senado aprova e segue para sanção aumento de penas para crimes sexuais contra crianças em ambiente virtual.
1: Partidos podem ser incluídos em fiscalização contra lavagem de dinheiro.
2: Avança no Senado criação do Programa Nacional Metano Zero.
1: Boa noite.
2: Boa noite.
1: O avanço da inteligência artificial trouxe novas possibilidades, mas também abriu espaço para crimes cada vez mais sofisticados.
2: Para enfrentar essa realidade e reforçar a proteção de crianças e adolescentes, o Senado aprovou um projeto que aumenta as penas para diversos crimes sexuais, inclusive quando a tecnologia é usada para produzir ou manipular imagens e outros conteúdos de exploração sexual infantil. O texto segue agora para sanção presidencial. Repórter Pedro Pincer.
3: Nos casos de produção, reprodução, direção, fotografia, filmagem ou registro de conteúdo de violência sexual contra criança ou adolescente, assim como a sua venda ou exposição, a pena atual é de 4 a 8 anos de reclusão e multa. O projeto eleva essa punição para 4 a 10 anos de reclusão e multa. O texto ainda aumenta a pena em um terço se a venda ou a exposição ocorrer por meio da internet, das redes sociais ou de outras tecnologias da informação e comunicação. O relator, senador Fabiano Contarato, do PT do Espírito Santo, informou que entre janeiro e julho de 2025 foram registradas 49.336 denúncias anônimas de abuso e exploração sexual infantil.
4: Nesse cenário, temos que o incremento de penas, sua inserção no rol de crimes hediondos e a ampliação de condutas delitivas promovidas pelo projeto são medidas adequadas e necessárias.
3: O texto também aumenta a punição para quem oferece, troca, disponibiliza, transmite, distribui, publica ou divulga material de violência sexual contra criança ou adolescente. Hoje, a pena prevista para esses atos é de 3 a 6 anos de reclusão e multa. O texto proposto permite aumentar a pena para 4 a 10 anos de reclusão e multa.
1: O senador Plínio Valério, do PSDB do Amazonas, cobrou a votação que amplia a autonomia do Banco Central e inclui o PIX na Constituição. A proposta foi aprovada pela Comissão de Constituição e Justiça em junho. E o senador, que foi relator, lembrou que já expirou o prazo solicitado pelo governo para analisar o texto antes da votação em plenário.
2: Para Plínio Valério, além de fortalecer a autonomia financeira e orçamentária do Banco Central, a PEC garantirá que o PIX permaneça sob responsabilidade exclusiva da instituição, vedando sua terceirização e garantindo a gratuidade para pessoas físicas.
5: Está no nosso relatório. O PIX é do Banco Central. O Banco Central não pode terceirizar e não pode cobrar jamais, taxar jamais pessoas físicas. Garantia maior do que essa não há.
1: E segue para a Câmara dos Deputados um projeto de lei que facilita a importação de bens destinados à pesquisa científica e tecnológica. A proposta busca desburocratizar o processo de importação de insumos por pesquisadores e instituições credenciadas, além de ampliar os mecanismos de isenção tributária.
2: O texto também determina que o CNPq envie periodicamente dados sobre as importações à Receita Federal e à Secretaria de Comércio Exterior para fins de fiscalização e estatística. Além disso, permite que pesquisadores entrem no país com bens científicos como bagagem acompanhada, desde que credenciados. Para o relator, senador Isalci Lucas, do PL do Distrito Federal, o objetivo é dar mais transparência e agilidade ao processo de importação, sem criar exigências desnecessárias ou contrariar outras leis.
1: A Comissão de Segurança Pública aprovou o projeto de lei que inclui os partidos políticos e suas fundações no rol de entidades sujeitas aos mecanismos de controle e fiscalização de lavagem de dinheiro.
2: A proposta quer aumentar a transparência e evitar que recursos de origem criminosa financiem a atividade política no país. Repórter Bruno Lourenço.
6: Os partidos políticos e suas fundações podem passar a ser fiscalizados pelas regras de combate à lavagem de dinheiro. A Comissão de Segurança Pública aprovou a proposta imprensa que obriga as legendas registradas no Tribunal Superior Eleitoral a prestar informações sobre movimentações financeiras aos órgãos de controle. A relatora, senadora Ivete da Silveira, do MDB de Santa Catarina, defendeu o endurecimento das regras para garantir a integridade do processo democrático.
7: A experiência recente de investigações de grande repercussão nacional evidenciou que estruturas partidárias podem se tornar canais de circulação e ocultação de valores de origem criminosa, com reflexos diretos sobre a lisura das campanhas e a igualdade de condições entre competidores.
6: O texto dá aos partidos políticos as mesmas obrigações de rastreabilidade financeira já aplicadas a bancos, corretoras e joalherias, entre outras. O projeto baseou-se em propostas da campanha Unidos contra a Corrupção.
1: Muito mais potente que o gás carbônico na retenção de calor na atmosfera, o gás metano é um dos principais responsáveis pelo aquecimento global. Grande parte dessas emissões vem da decomposição de resíduos orgânicos em lixões e aterros, além da agropecuária e de atividades industriais.
2: Para reduzir esse impacto ambiental e transformar parte desses resíduos em energia renovável, a Comissão de Assuntos Econômicos do Senado aprovou a criação do Programa Nacional de Metano Zero. A proposta também incentiva a coleta seletiva e o reaproveitamento de materiais recicláveis e orgânicos. Repórter Márcio Maturana.
8: Para reduzir as emissões de metano, incentivar a coleta seletiva e estimular o reaproveitamento de resíduos recicláveis e orgânicos, a Comissão de Assuntos Econômicos aprovou a criação do Programa Nacional do Metano Zero. O gás é um dos principais responsáveis pelo aquecimento global. A proposta do Metano Zero pretende também estimular tecnologias capazes de transformar resíduos agropecuários, industriais e urbanos em energia renovável. O autor do projeto é o senador Fernando Dueire, do PSD de Pernambuco.
9: Esse projeto, senhor presidente, cria um ambiente de segurança jurídica, de previsibilidade para investimentos. Estimula tecnologias como a biodigestão, a anaeróbica e a recuperação energética de resíduos. Fortalece a participação das cooperativas, mecanismos transparentes de certificação, governança e comercialização de créditos ambientais.
8: O texto segue para a Comissão de Meio Ambiente com emendas do relator, o senador Eduardo Braga, do MDB do Amazonas. Uma delas dá caráter voluntário à certificação de origem metano zero para empreendimentos que comprovarem redução de emissões de gases do efeito estufa.
1: E o Brasil vai ganhar uma Universidade Federal do Esporte. Após a aprovação do Senado, foi sancionada a lei que cria a universidade. A instituição terá sede em Brasília.
2: A universidade vai atuar no ensino, na pesquisa, na extensão e na inovação em ciência do esporte. Repórter Henrique Nascimento.
10: A proposta também prevê a formação de profissionais para áreas como treinamento de atletas, gestão esportiva, políticas públicas, saúde, educação e para desporto. Para o atleta paralímpico Leomon Moreno, a criação da universidade pode abrir novas oportunidades para quem vê no esporte um caminho de formação e transformação social.
11: Eu fico muito feliz de ter saído de Ceilândia aqui em Brasília, ter ganhado a vida através do esporte, que eu e todos os outros atletas teremos a oportunidade de poder nos capacitar, nos graduar e contribuir também para que o nosso país seja o país do esporte. Quando a gente alinha o esporte, a educação, transformando em cultura dentro do país, a gente constrói ótimos cidadãos, olhando principalmente para a pessoa em si e não para um detalhe.
10: A proposta foi aprovada pelo Senado em junho, com voto favorável da senadora Leila Barros, do PDT do Distrito Federal. Ela defendeu a formação esportiva como instrumento de cidadania.
12: O esporte, ele é mais do que formar atletas. Nós temos aqui uma nata de grandes atletas e para-atletas que representam com muito amor a nossa pátria. Mas para além disso, a promoção da cidadania. Nós sabemos o que o esporte fez nas nossas vidas. O quanto o esporte é um braço na saúde, na segurança pública, na educação. Um dos maiores legados que eu trago para a política é o seguinte: na política, infelizmente, a gente não ama todos, como na vida a gente não ama todos. Mas eu aprendi no esporte que o meu era coletivo. A gente tem que se respeitar.
10: Segundo o Ministério da Educação, a previsão é que a universidade comece as aulas em 2027.
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2: Com edição de Paula Groba e trabalhos técnicos de Eliseu Caires, o Jornal do Senado fica por aqui. Acompanhe agora as notícias da Câmara dos Deputados. Boa noite.
1: Boa noite e até amanhã.
13: 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Câmara aprova a criação de Programa Nacional de Combate ao Câncer.
14: Comissão rejeita substituição do dinheiro em espécie por moeda digital.
13: Deputados garantem ressarcimento de violência doméstica pelo agressor.
14: Boa noite. Já está no Senado o projeto aprovado pelas comissões da Câmara que determina o ressarcimento pelo agressor de despesas provocadas por violência doméstica. A repórter Maria Neves tem os detalhes sobre a questão.
15: A Comissão de Constituição e Justiça da Câmara dos Deputados aprovou o projeto que obriga companheiro agressor a ressarcir sozinho os danos causados à mulher vítima de violência doméstica, com a sua parte da divisão dos bens. O objetivo da medida é preservar o patrimônio da mulher. De acordo com o autor da proposta, deputado Jonas Donizete, do PSB de São Paulo,

0: porque estava tirando o próprio patrimônio dela para fazer aí a reparação da violência. Então esse nosso projeto, ele deixa claro que toda reparação que tiver financeira vem do patrimônio do agressor, da pessoa que praticou o ato de agressão, porque é um absurdo a vítima pagar para ela mesma.
1: Atualmente, o Código Civil já determina que nos casamentos com regime de comunhão parcial de bens, as obrigações provenientes de atos ilícitos não podem entrar na reparação. Isso significa que o agressor deve pagar sozinho pelos prejuízos causados. A Lei Maria da Penha também já estabelece que o ressarcimento de mulher vítima de violência não poderá trazer prejuízo ao seu patrimônio ou de seus dependentes. Ainda assim, especialistas afirmam ser necessário deixar mais explícito que a vítima não pode contribuir para reparar os prejuízos causados por parceiros violentos. De acordo com Jonas Donizete, a ideia do projeto foi proposta pelo Centro de Estudos Judiciários do Conselho da Justiça Federal. Da Rádio Câmara de Brasília, Maria Neves.
2: Ayrton Faleiro, do PT do Pará, cobra a aprovação urgente do projeto de lei que combate a misoginia. Ele argumenta que o Congresso precisa se sintonizar com o sentimento das ruas e com as demandas urgentes da sociedade antes do encerramento do semestre legislativo.
3: Para ilustrar a necessidade inadiável da aprovação da lei, Ayrton Faleiro cita o caso de uma mulher estrangulada pelo marido, encontrada morta com um filho de um ano mamando em seu peito. O congressista pede à Câmara que supere visões conservadoras e aprove a lei contra a misoginia.
2: Justiça. Adriana Ventura, do Novo de São Paulo, denuncia a suposta parcialidade de órgãos de controle que estariam paralisando investigações criminais envolvendo familiares de autoridades do Poder Executivo para evitar impactos no processo eleitoral.
3: Segundo Adriana Ventura, existe um aparelhamento generalizado envolvendo a Procuradoria da República e as cúpulas dos três poderes, resultando no arquivamento de denúncias. Ela cobra a instalação de comissões parlamentares para investigar a situação e colocar um fim à impunidade.
2: Márcio Gerri, do PC do B, contesta a contratação de uma operação de crédito de R$1,3 bilhão entre o governo do Maranhão e o Banco do Brasil. Ele aponta que a liberação dos recursos em ano eleitoral exige transparência sobre a finalidade e o impacto da nova dívida.
3: Márcio Gerri cita a decisão judicial que chegou a suspender o empréstimo, depois liberado pelo Tribunal de Justiça do Maranhão, sem análise de mérito da ação. O parlamentar pede que o Banco do Brasil não compactue com a transação, a fim de preservar o equilíbrio do jogo democrático no Estado.
2: Otone de Paula, do PSD, critica a atuação de uma promotora do Ministério Público do Rio de Janeiro durante um evento da Associação dos Conselheiros Tutelares do Estado. Ele acredita que a representante do MP desrespeitou a organização ao contestar uma apresentação musical que fazia referência a Deus.
3: Otone de Paula argumenta que houve intolerância contra as manifestações religiosas. O parlamentar também presta apoio à direção da entidade organizadora e critica a relação entre o Ministério Público e os conselhos tutelares.
2: Segurança Pública. Coronel Crisóstomo, do PR de Rondônia, comemora a criação de uma comissão especial para analisar a proposta que reduz a maioridade penal para 16 anos em casos de crimes graves e hediondos. Na avaliação do legislador, a proposta atende o anseio de 80% da população brasileira.
3: Coronel Crisóstomo defende a redução da maioridade penal por acreditar que a medida vai interromper o aliciamento de menores por facções criminosas. O deputado lembra que, para infrações mais leves, continua valendo o Estatuto da Criança e do Adolescente.
2: Saúde. Os deputados aprovaram a criação de um programa para combate ao câncer. A repórter Paula Bittar acompanhou a votação.
4: A Comissão de Constituição e Justiça da Câmara aprovou uma proposta que prevê a criação do Programa Nacional de Combate ao Câncer e de Assistência a Portadores. A medida busca ampliar a prevenção, o diagnóstico e o tratamento da doença no país. O programa será executado pelo Ministério da Saúde. Entre as prioridades estão realizar campanhas educativas, fazer exames para detecção precoce da doença, doença e ampliar a oferta de tratamento de alta complexidade em todas as regiões do país, com o objetivo de reduzir as desigualdades no acesso aos serviços de saúde. O texto também prevê apoio do poder público à pesquisa científica e à inovação tecnológica voltadas à prevenção, ao controle e ao tratamento do câncer. O relator do projeto,

0: O deputado Átila Lira, do PP do Piauí, considerou a medida conveniente e oportuna.
1: Recursos nós temos leis orçamentárias pela obrigatoriedade com gasto de saúde e com um programa como esse, eu não tenho dúvida que nós vamos ter mais recursos tendo destinado para a gente combater o tratamento e também a prevenção e dar mais estrutura aos nossos hospitais e também às nossas pesquisas para que a gente possa ter mais vacinas, mais drogas e mais estruturas, máquinas e inovações na área do combate ao câncer.
0: A proposta que cria o Programa Nacional de Combate ao Câncer e de Assistência a Portadores já pode seguir direto para o Senado, a menos que haja recurso para votação antes pelo plenário da Câmara. Na Rádio Câmara de Brasília, Paula Bittar.
2: Comissões. Ismael, do PL de Santa Catarina, pede a criação de uma comissão especial para debater projetos em defesa das comunidades terapêuticas. Ele argumenta que o tema merece mais atenção por envolver entidades que acolhem milhares de jovens em tratamento contra a dependência química.
3: Ismael sustenta que a comissão deve aprimorar a legislação, regulamentar o funcionamento e garantir padrões de qualidade, fiscalização e financiamento das comunidades terapêuticas. Ele também defende a expansão das parcerias com sistemas públicos de saúde e de assistência social.
2: Osmar Terra, do PL do Rio Grande do Sul, condena a autorização de plantio e uso de maconha para fins medicinais no Brasil. Segundo o parlamentar, as autoridades responsáveis pela decisão usurparam a competência do Congresso para legislar em nome do povo sobre o tema.
3: Segundo Osmar Terra, a substância agrava surtos e está associada, em sua avaliação, à maioria das interdições de jovens no país, além de contribuir para o aumento de acidentes fatais no trânsito gaúcho. Ele pede ao Congresso que anule as decisões da Justiça e de órgãos reguladores sobre o tema.
4: Direitos Humanos.
2: Luiz Lima, do Novo do Rio de Janeiro, alerta para o crescimento de mais de 90% no número de moradores de rua no Brasil desde 2022, segundo dados do Cadastro Único. O deputado responsabiliza o governo federal, afirmando que a situação reflete a queda no poder de compra da população.
3: Luiz Lima questiona as explicações apresentadas pelo Ministério do Desenvolvimento e Assistência Social, Família e Combate à Fome, que aponta o desemprego entre as causas do problema, enquanto o próprio Executivo Federal afirma que a taxa de desocupação caiu.
2: Ranieri Paulino, do Republicanos da Paraíba, pede a sanção do projeto que cria a Semana Nacional da Ética e da Cidadania. Segundo o deputado, que é autor da proposta, a iniciativa busca estimular a reflexão sobre respeito e tolerância em contraposição aos discursos de ódio.
3: Ranieri Paulino afirma que o projeto aprovado pelo Congresso incentiva o diálogo em escolas, universidades e órgãos públicos na primeira semana de todo mês de maio. Ele acredita que as pautas humanitárias estão acima das diferenças partidárias e devem unir o país em torno de propostas positivas.
2: Patrus Ananias, do PT de Minas Gerais, anuncia o relançamento da Frente Parlamentar em Defesa da Soberania Nacional, orientada pelo fortalecimento do Estado Democrático, pela participação social e pela implementação de políticas públicas de inclusão.
3: Coordenador do Grupo Parlamentar, Patrus Ananias defende que um país forte precisa de investimentos na educação e no SUS, com tributação justa e resistência a pressões políticas externas. O legislador defende ainda a União Nacional para proteger as riquezas nacionais e a dignidade dos brasileiros.
4: Consumidor.
2: Comissão rejeita a possibilidade de extinção de dinheiro em espécie. A repórter Silvia Munhato explica a questão.
5: A Comissão de Desenvolvimento Econômico da Câmara dos Deputados aprovou o projeto de lei que proíbe a extinção do papel moeda e a substituição dele por moeda digital. Foi rejeitada a proposta que buscava a extinção gradual. A relatora, a deputada Bia Kicis, do PL do Distrito Federal, diz que é importante manter o papel moeda.
6: O papel moeda ainda desempenha função relevante para milhões de brasileiros, especialmente para populações vulneráveis, para cidadãos com limitado acesso a serviços financeiros digitais e para aqueles que habitam em localidades com insuficiente estrutura tecnológica. Ademais, o dinheiro em espécie constitui importante instrumento de liberdade econômica, inclusão financeira e segurança operacional, funcionando como alternativa em situações de falhas tecnológicas, indisponibilidade de sistemas eletrônicos ou interrupções de serviços.
5: A relatora, no entanto, suprimiu o trecho que limitava o acesso do Banco Central aos dados de transações e contas particulares. Outra emenda excluiu a exigência de aprovação aprovação do Congresso Nacional, por maioria absoluta, de proposta para extinguir o papel moeda. A proposta, que não permite a extinção do dinheiro em espécie, ainda será analisada pelas comissões de Finanças e Tributação e de Constituição e Justiça e de Cidadania. Da Rádio Câmara de Brasília, Silvia Minhato.
4: Meio Ambiente.
3: Milton Tarto, do PT de São Paulo, coordenador da Frente Ambientalista, critica o esvaziamento do mês do meio ambiente e repudia o retrocesso na pauta ecológica e a aprovação de projetos que enfraquecem a fiscalização, a preservação e o combate ao desmatamento.
2: Milton Tarto condena a Câmara por ignorar as 35 propostas de conservação sugeridas pela Frente e pela sociedade civil e por esvaziar o debate sobre o desenvolvimento sustentável, ameaçando a biodiversidade e distanciando o Brasil das metas globais de enfrentamento da crise climática.
4: Relações Exteriores.
3: Tadeu Venere, do PT do Paraná, critica a atuação de parlamentares brasileiros nos Estados Unidos, acusando integrantes da oposição de agir contra os interesses nacionais ao discutir tarifas comerciais. Para o deputado, a postura favorece interesses estrangeiros e prejudica o Brasil.
2: Tadeu Venere acrescenta ainda que integrantes da oposição colocam interesses políticos acima dos interesses nacionais. Na visão do deputado, esse tipo de conduta enfraquece a direita e pode ter consequências políticas e jurídicas.
4: Trabalho.
3: Átila Lins, do PSD do Amazonas, apresentou projeto que cria regras para o auxílio fardamento de policiais militares, bombeiros militares e guardas municipais. O congressista esclarece que a proposta uniformiza e critérios de concessão anual do benefício para evitar disputas judiciais nas corporações.
2: Átila Lins pontua que o texto preserva a autonomia de estados, do Distrito Federal e de municípios na regulamentação das despesas. Ele acrescenta que a proposta prevê pagamento em caso de promoção quando a mudança de função exige novos padrões, insígnias ou peças do uniforme.
4: Transportes.
3: Pompeu de Matos, do PDT do Rio Grande do Sul, defende dois projetos voltados à proteção dos ciclistas. As propostas, segundo ele, preveem a criação de espaços seguros para bicicletas nas rodovias e o planejamento de vias que garantam mais segurança para quem pedala.
2: Pompeu de Matos também propõe aumentar as penas para motoristas que atropelarem ciclistas após dirigir embriagados, participar de rachas, trafegar em alta velocidade ou fugir sem prestar socorro. Ele explica que as medidas buscam reduzir acidentes e preservar vidas.
3: Merlong Solano, do PT, comemora o início das operações de exportação em grande escala pelo porto de Luiz Correia, no litoral do Piauí. Segundo o deputado, o funcionamento do terminal encerra uma longa espera e amplia a capacidade logística do estado para o escoamento da produção.
2: Merlong Solano acredita que o porto deve reduzir os custos de exportação, além de impulsionar a geração de empregos no Piauí. O parlamentar também destaca a participação do governo estadual e da iniciativa privada na viabilização do empreendimento.
4: Economia.
3: Comissão da Câmara aprova a inclusão da Confederação Nacional do Transporte no Conselho Deliberativo do SEBRAE Nacional. Mais informações com Sofia Peçanha.
7: A Comissão de Indústria, Comércio e Serviços aprovou o projeto que inclui a Confederação Nacional do Transporte no Conselho Deliberativo do SEBRAE Nacional. Atualmente, o Conselho conta com representantes da Confederação Nacional da Agricultura, da Confederação Nacional do Comércio e da Confederação Nacional da Indústria. A medida busca incluir o setor de transportes, que, segundo o deputado Gilmar Tato, do PT de São Paulo, autor do projeto, é um elo vital entre as diversas atividades econômicas, facilitando o escoamento da produção agrícola e industrial, além de viabilizar o comércio e serviços. Apenas em março de 2025, o setor de transporte rodoviário de carga atingiu mais de 20 mil novos CNPJs cadastrados como microempreendedores individuais, sendo o setor com o maior número de pequenos negócios criados, de acordo com o levantamento realizado pelo SEBRAE, como ressalta o deputado Guilherme Uchoa, relator na comissão.
8: Além disso, a expressiva participação das microempresas nesse setor reforça a necessidade de inclusão da sua representação no Conselho.
7: O projeto busca reconhecer a importância estratégica do setor de transportes, ampliar a pluralidade de vozes no colegiado e permitir que as demandas específicas do setor sejam devidamente debatidas no âmbito da entidade. O Serviço Brasileiro de Apoio às Micro e Pequenas Empresas, mais conhecido como SEBRAE, é uma entidade privada que promove a competitividade e o desenvolvimento sustentável dos empreendimentos de micro e pequenas empresas. Agora, o projeto que inclui a Confederação Nacional do Transporte no Conselho Deliberativo do SEBRAE Nacional será analisado pela Comissão de Constituição e Justiça. Da Rádio Câmara de Brasília, Sofia Peçanha.
4: Desenvolvimento Regional.
2: Juliana Cardoso, do PT de São Paulo, condena a prestação dos serviços da Sabesp e denuncia que moradores enfrentam falta de água, ausência de coleta de esgoto e cobranças indevidas. Segundo ela, há comunidades que recebem tarifas de esgoto, mesmo sem contar com rede de coleta.
3: Juliana Cardoso cobra explicações da Sabesp, a revisão das cobranças e mais fiscalização dos serviços. A deputada também pede a ampliação do acesso ao saneamento básico, afirmando que vai continuar acompanhando a situação no estado de São Paulo.
2: Ao prestar contas de seu mandato, Ricardo Maia, do MDB da Bahia, declara que viabilizou a inauguração de uma unidade de pronto atendimento em Ribeira de Pombal e a entrega de veículos para o município de Tucano.
3: Ricardo Maia também ressalta que participou de obras de pavimentação, reformas de escolas e unidades básicas de saúde nos municípios de Heliópolis e Fátima. Ele afirma que os investimentos vão ampliar a infraestrutura e melhorar o atendimento público na região.
2: Ao fazer um balanço das entregas do governo federal em Salvador, Lídice da Mata, do PSB da Bahia, destaca avanços nas áreas de mobilidade e cultura. Entre as ações, a deputada cita o início da operação assistida do VLT e a reinauguração do Teatro Castro Alves.
3: De acordo com Lídice da Mata, os investimentos em infraestrutura e transporte público contribuem para a revitalização urbana da capital baiana. A parlamentar menciona ainda a implantação de uma pista de skate de padrão internacional no subúrbio ferroviário de Salvador.
4: Agricultura.
2: Daniel Almeida, do PCdoB, registra o primeiro festival gastronômico do Aipim, em Entre Rios, na Bahia. Ele acredita que o evento fortalece a agricultura familiar, valoriza as comunidades quilombolas e incentiva a produção derivada da mandioca.
3: Daniel Almeida também celebra a edição de número 73 da Festa dos Vaqueiros do município de Curaçá. Na opinião do deputado, a tradição, além de movimentar a economia local, contribui para preservar a cultura nordestina.
2: Daniel Trzeciak, do PSDB, comemora a reabertura, depois de 16 anos de espera, do Teatro 7 de Abril, em Pelotas, no Rio Grande do Sul. O congressista lembra que o espaço, de 192 anos, é o quarto mais antigo do Brasil e foi tombado pelo Instituto do Patrimônio Histórico e Artístico Nacional.
3: Daniel Trzeciak critica a demora na entrega do Teatro 7 de Abril à população, mas afirma que a casa será fundamental para fomentar a cultura local, valorizar o passado e impulsionar novos investimentos em Pelotas, sua terra natal, que completa 214 anos neste 7 de julho e em todo o estado.
2: Termina agora o Jornal Câmara dos Deputados, produzido pela Rádio Câmara, com trabalhos técnicos de Everson Urani e apresentação de José Carlos Andrade e Márcio Aquilissardi. Uma boa noite para você.
3: Ótima noite para você. A Voz do Brasil volta amanhã.
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